astral do forró. Lá no comecinho teve Tanta Solidão, teve Eu Já Tava Bem, Wesley Safadão, pra você que tá de boa. Teve também, claro, sucesso Hoje Somos Só Metade. Sentimento louco, né? Ainda teve também Bateria Acabou. Bateria Acabou. Ó, só musicão. Daqui a pouquinho a gente tá de volta. Fica aí, Bote Jarcão, mais Centrão do Forró.

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4: Maravilha! Tamo de volta! E nós continua por cá, né? Claro, pra você de
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4: Maravilha! Tamo de volta! E nós continua por cá, né?

0: barulho pro Mano Rota, gente!
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0: Thiago Freitas. E no comecinho teve só nós dois. Combinou, né? Daqui a pouquinho tô de volta, tá, pessoal? Fica ligado, curtindo aí o nosso Mega Central do Forró que volta já. Com mais forrozão pra gente balançar o esqueleto aqui na sua rádio preferida, na nossa super estação. É o nosso Central. E daqui a pouquinho tem mais. Fica aí.
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2: Muito bem, pra você de boa, já estamos de volta por cá. Manda novamente parabéns, tá? Você que faz aniversário hoje, tá trocando de idade hoje, tá comemorando alguma data importante. Então o lugar certo é aqui, tá? Na nossa rádio. A gente comemora juntos, claro que sim. E comemora com muita música. Aqui no Central do Forró tem FCI. Ei, aliás, foi por conveniência. Tem também Voltável. Aumenta.

0: foi por conveniência.
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2: Alô, meu São João, estamos chegando em Valarim, viu?

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0: Simplicidade. Já viu isso, não?
1: Simplicidade.
0: É brincadeira, né? Simplicidade. Wesley Salvadão, Rei Vaqueiro. Meu forró é mundo. Teve Batista Lima, Um Sonho de Amor. E ainda voltável aí no comecinho, Foi Por Conveniência. Daqui a pouquinho a gente volta com mais músicas com conveniência e tudo. Fica aí, volta já.
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2: Maravilha, pessoal, já estamos de volta por cá e a música boa não para. Esse é o Central do Forró. Todos os dias, dia e noite, noite e dia, noite e dia, todos os dias. Aliás, todos os dias nada, né? Só nos finais de semana. Ah, aí você fala assim, ah, Texano, só hoje e amanhã. Só final de semana. Pois é, só final de semana. E a gente tá com o nosso Central do Forró diariamente, tocando muito forrozão. E pra você que tá de boa curtindo a gente, só agradeço, né? Agradeço demais por você fazer companhia aqui no nosso Central do Forró. Só musicão, quer ouvir? A gente toca mais uma. Quando te encontrei, tem também meu jeito. Márcia Felipe com a sua voz inconfundível.

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0: Pra finalizar, muito bem, a Rosa e o Beija-Flor. Teve também resenha de vaquejada, Felipe Amorim e Natânia. Teve lá no comecinho, é meu jeito, Márcio Felipe. Teve também lá no comecinho, Sona Tatiguel, uma versão forrozeira bem legal, Quando Te Encontrei. Obrigado, pessoal, pela companhia. Obrigado pela audiência. A qualquer momento, quem sabe, a gente tá de volta com o mais Super Central do Forró. Valeu, valeu, bom final de semana, bom descanso pra quem vai descansar, pra quem tá trabalhando, bom trabalho. Valeu, gente, abraço, fui!
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5: 23 graus. 10 horas.

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1: Meia-noite e 35.
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1h25.

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3:46.

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Certo, anota aí, segunda-feira hoje, 3 de agosto de 2026, emocionando a galera no ar, programa Onda Sertaneja, a sensação do rádio e também da internet. Éder Machado na comunicação, vamos juntos, ótima semana, cheia de boas energias e ótimas vibrações pra você. Aqui tem boa música, sucesso e alegria, é o Onda Sertaneja que está no ar, então receba a mensagem de hoje do programa.

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A dor é o adubo que faz crescer em nós a produção evolutiva. 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

0: Aqui tem boa música, tem sucesso, tem alegria e os melhores ouvintes, é claro. E você, tá feliz? Claro que sim. Batista Lima, top demais, um sonho de amor. Banda Brilha Som, não tem vida sem você. E ainda Daniel Hack, braço de fandango. Vamos nessa que é boa beça, o sucesso, a alegria, clima gostoso é aqui no Onda.
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0: Mais que demais, você curtiu Calango Aceso e Adriana Moral enraizado. É o som do sucesso pra você, Onda Sertaneja, rápido intervalo, vem aí, momento da tradição em seguida.
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O seu programa Onda Sertaneja já está de volta. Tudo na paz, tudo belezinha, meus queridos. Então tá bem, vamos nessa. Eder Machado te faz companhia. O pessoal ligadaço comigo lá em Samambaia, no Distrito Federal. Ituaçu, na Bahia. Berilo, Minas Gerais. Alô, Zé Doca, no Maranhão. Senador Pompeu e Senador Sá, no Ceará. Ingazeira, em Pernambuco. Solonópolis, no Ceará. Catolé do Rocha, na Paraíba. Alô, alô, São Raimundo das Mangabeiras, no Maranhão. Churrasco Bonito, Tocantins, Campo Grande, Alagoas. Riacho de Santana, Rio Grande do Norte. Jijoca de Jericoacoara, no Ceará. Carauari, no Amazonas. Princesa Isabel, na Paraíba. Vanderlei, na Bahia. Maraújo, no Ceará. Santarém, no Pará. Alô, Touros, Rio Grande do Norte. Giruá e também Coronel Barros, no Rio Grande do Sul. Nos Pampas do Rio Grande, tchê. Alô, São João do Meriti, no Rio de Janeiro, Pacujá, no Ceará, Nova Olinda do Maranhão e também Açailândia, no Maranhão, Diamantino, no Mato Grosso. Todo mundo curtindo, ligado no programa Onda Sertaneja. Boa música, sucesso, alegria, os melhores ouvintes, dá volume. Chegando no Onda Sertaneja, momento da tradição. No programa Onda Sertaneja, Momento da Tradição apresenta o cantor gaúcho Edson Vargas. Ele que é natural da cidade de Santiago, no Rio Grande do Sul. Integrou há anos o grupo Os Mateadores. Com vocês, no Onda Sertaneja, Momento da Tradição, Edson Vargas, Bairro de Santiago.

Você liga, você ouve, você sintoniza. Programa Onda Sertaneja, Ciro de Luca. Copo virado, tá de boa, tá feliz.

Volmir Martins e Porca Véia, Fandangueiro, Banda Sétimo Sentido, Gosto de Amar. E ainda Deise Singularidade e Cristiano Quevedo e Gabriel Pelizar, o Sistema Antigo. Assim vamos chegando ao final da edição de hoje do Onda Sertaneja. Muito obrigado pela sua companhia, pelo carinho e pela audiência de vocês que ficaram ligadinhos aqui na programação. Onda Sertaneja, mais que demais. Éder Machado de seguinte: mulherada, cheguem juntinhas no rádio e sintam-se beijadas. Rapaziada, sintam-se todos abraçados. Gente da gente, um beijo carinhoso. Fiquem com Deus, cuide-se.

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1: Nove e quarenta.

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0: 9:56.
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0: casal. Alô, Pendência, Rio Grande do Norte.
1: Dez e vinte e dois.
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11 horas 32 minutos. Ótimo dia. Segunda-feira, 3 de agosto do ano de 2026. No ar, o seu balanço esportivo comigo mesmo, Cícero Ferraz. Ó, das 11h30 até o meio-dia, 11 horas 32 minutos. Segunda-feira, hoje, 3 de agosto de 2026. Hoje é dia do capoeirista, né? Dia do tintureiro. Brasil era medalha de ouro no tiro livre com o Guilherme Paraense em 1920. Nascimento do compositor Carlos Cachaça e dia de Santa Lídia, faltando 150 dias para o ano de 2027. Já está no ar o nosso balanço esportivo com os destaques de hoje. Copa da BR de Seleções, no Superclássico do Alto Torino. Nova Olinda perde no finalzinho para Santa Luzia do Pará. Santa Luzia vai a 7 pontos, assume liderança do grupo. Maranhãozinho arranca empate em Centro do Guilherme e mantém a expectativa de encerrar em primeiro. Última rodada do grupo 3, Nova Olinda tem que vencer por 2-0 e ainda torcer por combinação de resultados dos grupos 2 e 3, dos grupos 2 e 1, para buscar uma vaga como terceiro melhor colocado. Santa Inês perde em casa para a equipe de Igarapé do Meio. Buriticupo faz 2-1, vence Santa Luzia e já está classificado matematicamente com 9 pontos. E o Doso surpreende, vence Moção. Em Moção, embolado o grupo 6 na competição. Alto Alegre vence Tufilândia e também já vai carimbando o passaporte. Copa do Brasil. Corinthians perde para o Internacional. Grêmio arranca empate. Final de semana com muita bola rolando pela Copa do Brasil, destaque aqui na sua programação. No amistoso feminino, deu Fênix 3-0, venceu a equipe do Borel, lá de Santa Luzia do Pará, ontem à tarde no Municipal Mangueirão. 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

0: Muito bem, olha, 11 horas 36 minutos em Nova Olinda do Maranhão, 11 horas 36 minutos. Seu balanço esportivo destacando a Copa da BR. Daqui a pouquinho tem todos os detalhes da rodada, dos jogos do sábado e também bola rolando no domingo para os grupos 1, 2, 3, grupo 5 e grupo 6. Grupo 4 não teve bola rolando neste final de semana. 11 horas 36 minutos, WS Multimídia, tudo o que você precisa em um só lugar. 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Meus amigos, a Copa da BR de Seleções prosseguiu no final de semana com a bola rolando pelos campos da nossa região, da região do Alto Turi, região do Litoral Norte e também da região do Pindaré. A bola rolou no sábado para dois jogos, inclusive o Superclássico, Nova Olinda e Santa Luzia do Paruá. Santa Luzia 1, gol de Dimas, Nova Olinda 0. No finalzinho do jogo, Nova Olinda estava arrancando o empate, estava complicando a seleção de Santa Luzia do Paruá na tábua de classificação e estava encaminhando a sua classificação para a próxima fase, a equipe de Nova Olinda, porque um empate retiraria um ponto, retiraria na verdade dois pontos de Santa Luzia, e Nova Olinda conquistava um ponto e ia chegar a seis, né? Agora a matemática está um pouquinho diferente. Com o gol do jogador Dimas, que era um dos reforços que eu anunciei durante a semana, o atacante Elias foi reincorporado. E o Dimas, que estava jogando no Araioses, campeão da Série B da segunda divisão maranhense, veio e fez o gol no finalzinho do jogo, aproveitando, né, o cansaço da equipe de Nova Olinda e a desatenção da defesa. Esse foi o relato que nós recebemos, uma bobeada da defesa, Dimas passou por todo mundo e fez o gol já no finalzinho do jogo, Santa Luzia 1, Nova Olinda do Maranhão 0. Agora, a situação de Nova Olinda é um pouquinho mais delicada para buscar a classificação, não depende mais das suas forças, além de conquistar uma vitória diante da equipe do Santo Guilherme, vai ficar também de olho nos grupos 2 e grupo 1 da competição, porque a chance para que Nova Olinda chegue à próxima fase é como um dos dois melhores terceiros, somando os grupos 1, 2 e 3. Ainda no sábado tivemos lá na cidade, de Centro Novo do Maranhão, no campo da Pissarra, Centro Novo 2, 1 para a equipe de Governador Nunes Freire. Com a vitória, a equipe de Centro Novo saltou aqui, ó, para a segunda colocação do grupo 2, com 6 pontos ao lado de Maracaçu. Então, no sábado, tivemos dois jogos no Centro Novo. No campo da Pissarra, Centro Novo 2, Governador Nunes Ferreira 1. E em Santa Luzia, no Dorgival Marinho, Santa Luzia do Paroá 1, gol de Dimas, 0 para a equipe de Nova Olinda. No domingo, ontem, tivemos também bola rolando pelos campos da nossa região. Ontem, domingo, lá na cidade de Tufilândia, estádio Malufão, grupo 5 da competição Tufilândia 1, Alto Alegre do Pindaré 4. Com a vitória, a equipe de Alto Alegre, né? Com a vitória, a equipe de Alto Alegre que pulou para 7 pontos. É uma das equipes aqui que busca classificação entre os melhores terceiros. É bem difícil ficar fora. Ainda tem uma partida ainda, né? Santa Luzia tem 7 pontos em 4 jogos. Já encerrou, né, a sua participação. E aqui vai ficar os critérios, né? Porque Santa Luzia venceu uma por W.O. Tá aqui com o gol de saldo que é 7, mas na verdade só tem 4, porque não conta o gol de saldo lá na classificação da equipe de Santa Luzia. Precisa até que se melhore aqui esse placar aqui, tá? Então aqui, na competição. Ainda no domingo ontem, tivemos pelo grupo 5, em Buriticupu 2, 1 para Santa Luzia do Tite. Jogo lá em Buriticupu, no campo do Nicodemos. Com a vitória, Buriticupu somou 9 pontos, 3 jogos, 3 vitórias e já está matematicamente classificado para a próxima fase da competição. Altamira tem 0, Tufilândia 0. Ainda não pontuaram, já estão desclassificados da competição. Ainda ontem, no grupo 6, na cidade de Santa Inês, no estádio da Coeb, Santa Inês 1, Igarapé do Meio 3. Santa Inês abriu o placar, mas não suportou o melhor futebol da equipe de Igarapé do Meio. Santa Inês tem uma série de desfalques, né? Os atletas jogam em várias competições. Então, Santa Inês 1, Igarapé do Meio 3, vitória da equipe igarapeense lá no campo da Coeb. E para fechar o grupo 6, tivemos ainda ontem, na cidade de Monção, no estádio Barbosão, Monção 0, Pio 12, 2. Os visitantes no grupo 6 venceram os seus jogos ontem na competição. No grupo 6, liderança da equipe de Pio 12. Já eu passo todos os grupos aqui, todas as informações para vocês. Tivemos ainda ontem, vamos aqui atualizando, porque são jogos, alguns jogos estavam atrasados, né? Então nós estamos aqui já buscando aqui, pescando na tabela todos os jogos. Nós tivemos jogos da primeira rodada, tivemos jogos da quarta rodada e tivemos também jogos da terceira rodada da competição. Exemplo aqui, ó, um jogo da terceira rodada. Tivemos ontem Godofredo Viana, grupo 1, Godofredo Viana 2, 0 para Cândido Mendes lá no estádio Aprijão, em Godofredo Viana. Então a bola rolou ontem também no litoral norte, bola rolando no litoral norte. A quinta rodada, aí nós temos da primeira rodada, vamos lá, da primeira rodada ainda temos, primeira rodada ainda temos dois jogos atrasados. Temos Amapá e Cândido Mendes e temos Bom Jardim e Governador Newton Belo. Isso da primeira rodada. Da segunda rodada temos Centro Novo e Boa Vista, Junco do Maranhão e Governador Nunes Freire. Da terceira rodada, temos ainda um jogo apenas atrasado. Pio 12 e Igarapé do Meio devem jogar no meio da semana, né? Pio 12 e Igarapé do Meio. Da quarta rodada, que foi a rodada do final de semana, temos dois jogos agora, ó. Monção e Santa Inês, Igarapé do Meio e Pindaré Mirim. A quinta rodada, vamos ter dia 8, que é um domingo, Nova Olinda e Centro do Guilherme, Maranhãozinho e Presidente Médici, para fechar o grupo 3. É o grupo que vai fechar no final de semana, já fechando a fase classificatória da competição. O grupo 5 também fecha com Buriti, Cupuí, Alto Alegre, Altamira e Tufilândia. Creio que esse jogo nem vai acontecer. Vai fechar também o grupo 4, se houver no meio da semana o jogo, Zé Doca e Newton Bello, Araguaná e Bom Jardim, é para fechar a competição. Então nós já temos a seguinte classificação. Grupo 1. Grupo 1. De olho no grupo 1. Cândido Mendes tem 6 pontos em 3 jogos. Godofredo Viana tem 5 pontos em 3 jogos. Carotapera tem 4 pontos em 3 jogos. Amapá tem 3 pontos em 2 jogos. Luiz Domingos tem 1 ponto em 3 jogos. Luiz Domingos só vai a 4. Amapá do Maranhão ainda pode chegar a 9 pontos. Carotapera chega a 7. Godofredo Viana chega a 8. Cândido Mendes chega a 9. Por que essa matemática toda? Porque aqui é torcer para que ninguém faça a campanha mais do que 5 pontos. Que Nova Olinda é concorrente para uma vaga como terceiro colocado. No grupo 2, Maracaçumé tem 6, é o primeiro, 6 pontos com 3 jogos. Centro Novo tem 6 pontos com 3 jogos. Boa Vista do Grupo tem 3 pontos em 2 jogos. Nunes Freire tem 3 pontos em 2 jogos. Junco do Maranhão tem 0 em 2 jogos. Daqui, deste grupo 2, é provável que uma equipe se classifique como melhor terceiro, já que Boa Vista ainda tem 2 jogos, Nunes Freire tem 2 jogos, Centro Novo tem 1 jogo, Maracaçumé ainda tem 1 jogo e já tem 6 pontos. No grupo 3, que é o grupo de Nova Olinda, Santa Luzia do Paroá é o primeiro com 7 em 4 jogos. Já encerrou o jogo de Santa Luzia do Paroá. Segundo é Centro do Guilherme com 5 pontos em 3 jogos. Terceiro, Maranhãozinho com 5 pontos em 3 jogos. Quarto, Nova Olinda com 2 pontos em 3 jogos. A matemática aqui é a seguinte: última rodada, Maranhãozinho e Presidente Médici. Tem tudo para Maranhãozinho terminar em primeiro com 8, vencendo o Presidente Médici. Centro do Guilherme, Nova Olinda. Nova Olinda vencendo vai a 5. Se vencer por 2 de diferença, tira o saldo de gol negativo e termina em terceiro, né? Caso Presidente Médici vença Maranhãozinho, Nova Olinda pode se classificar ainda como segundo colocado. Veja só, né? Santa Luzia pode cair para a segunda posição ou quem sabe até para terceiro. De repente, Centro do Guilherme surpreenda e vença Nova Olinda, vai a 8. E a equipe de Maranhãozinho, faça o dever de casa, vença Presidente Médici, também vai a 8. Santa Luzia cai da primeira para a terceira posição. Este grupo 3 se define já no final de semana na Copa da BR de Seleções. Então aqui temos aqui, ó. Estariam classificados hoje diretamente para a próxima fase: Cândido Mendes e Godofredo Viana no grupo 1. No grupo 2, Maracaçumé e Centro Novo. No grupo 3, Santa Luzia e Centro do Guilherme. No grupo 4, já classificado aqui, ó, São João do Caru já está classificado com 10. Zé Doca tem 3, Aragonã 3, Newton Bello 1, Bom Jardim 1, aqui está aberto o grupo 4. No grupo 5, Buriti Cupu tem 9, Santa Luzia tem 7, Alto Alegre tem 7, Alto Alegre ainda joga, Buriti Cupu ainda joga. Santa Luzia pode entrar com uma terceira colocada ou até mesmo com uma segunda colocada. Grupo 6 está aberto porque todo mundo ainda tem 2 jogos. Pio 12 tem 4, Igarapé do Meio tem 3, Santa Inês tem 3, Monção tem 3, Pindaré Mirim tem 1 em 2 jogos. Grupo bem aberto aqui na competição da Copa da BR de Seleções. Eu vou pro break rapidinho, ó. Na volta eu destaco aqui a Copa do Brasil e o amistoso intermunicipal que aconteceu entre a equipe da Fênix de Nova Olinda e a equipe lá de Santa Luzia do Paroá. Eu volto já já, não sai daí.
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0: Muito bem, 11h53 em Nova Olinda do Maranhão, 11h53. Vamos lá com o balanço esportivo na sua 87,9. Rádio Eixo AF. Alô, Antônio Santos, o repórter, vamos estar ligado. Um abraço para todo mundo que está acompanhando a nossa programação. Para você, muito obrigado pela audiência. 11h54. Copa do Brasil ontem e no sábado tivemos bola rolando na Copa do Brasil. Mais uma fase eliminatória. Amanhã já tem jogo, hoje ainda tem jogo da ida e amanhã já tem jogo da fase de volta. No sábado tivemos no Maracanã, Vasco 0, Fluminense também 0. Ah, o Fluminense, o carequinha do lanche do mestre, não saiu do 0-0, Vasco 0, Fluminense 0. Atlético Mineiro 0, Juventude também 0, Santos 0, Clube do Remo também 0. Isto no sábado na Copa do Brasil. No sábado tivemos o Campeonato Carioca da Série A2, o Americano de Campos foi campeão da Série A2 e está de volta à elite do futebol carioca. Gol cobrado pelo jogador Maranhão, adivinha onde ele é? Do Maranhão, né? Maranhão, 1-0 no agregado, 1-1 nos pênaltis. O Americano venceu por 6-5, está de volta à elite do futebol carioca, o Americano da cidade de Campos. Na Supercopa de Portugal, Porto 1, Torriense 0, Porto campeão da Supercopa, isto no sábado. No sábado, os amistosos internacionais, Chelsea 1, Tottenham 2, Tóquio 0, Borussia Dortmund 1, Manchester City 1, Internacional 1. Nos pênaltis, 3-1 para a Internacional. Manchester United 2, Atlético de Madrid 1, Real Madrid 2, Fiorentina 2, Girona 0, Arsenal 4. Foram os jogos principais do sábado pelo Planeta Bola e aqui na sua 87,9. Ontem, domingo, Copa do Brasil ontem, Palmeiras 3, Fortaleza 0, na estreia do técnico Paulo Autuori. Maurício Arias e Flaco Lopes marcaram os gols do Fortaleza, marcaram os gols do Palmeiras sobre o Fortaleza. Palmeiras encaminha sua classificação para a próxima fase. O jogo de volta não é nem Fortaleza, o jogo de volta é em Campo Grande, é em Cuiabá. A equipe do Fortaleza vendeu o mando de campo por R$2.200.000. Tivemos ontem Mirassol 1, Grêmio também 1. Bruno Santos para o Mirassol e Amuso para o Grêmio. Chapecoense 0, 0 também para o Cruzeiro. E quem levou prejuízo ontem também foi a equipe do Corinthians Internacional 2. Matheus Bahia e Alan Patrick, 0 para o Corinthians ontem na fase, mais uma fase de mata-mata da Copa do Brasil de futebol, né? Hoje, para fechar, vamos ter mais uma rodada hoje para fechar, né? Para fechar, vamos ter mais uma rodada. Daqui a pouco, mais um jogo. Nos amistosos internacionais, ontem, Sunderland 1, Wrexham 0, Leeds United 4, Liverpool 2, foram os jogos de ontem. Na Supercopa da Holanda, o AZ Alkmaar 4, PSV Eindhoven 0, destaque para o Maranhense Wesley Patatila, da cidade de Presidente Dutra. Eu até postei foto dele, né, em 2015, lá na Copa Pindaré, com 11 anos de idade. Marcou um golaço ontem, conquistando o título para o AZ Alkmaar no futebol holandês. Wesley Patatil, maranhense, está ganhando aí uma nota lá no futebol holandês. Vamos lá para a programação de hoje. Segunda-feira tem bola rolando, tem a Copa do Brasil hoje, Atlético Paranaense e Vitória da Bahia, 21 horas na Arena da Baixada, né? Arena da Baixada, Atlético do Paraná e Vitória da Bahia, confronto de rubro-negros para fechar esta fase da competição. Na Copa Paulista, hoje tem Grêmio Prudente e Linense, E no campeonato argentino também tem bola rolando. No Brasileirão Feminino da Série A1, hoje tem Flamengo e Corinthians no futebol feminino. Por falar em futebol feminino, ontem amistoso Inter Municipal, a equipe do Borel, né? A equipe do Borel feminino e Fênix de Nova Olinda jogaram ontem à tarde no Municipal Mangueirão. A equipe de Nova Olinda venceu pelo placar de 3-0 o jogo amistoso preparativo para as próximas competições da categoria feminino ontem à tarde no Municipal Mangueirão. Venceu a equipe de Nova Olinda do Maranhão pelo placar de 3-0. Um bom jogo, muito movimentado ontem, um jogo das mulheres lá no estádio Municipal Mangueirão. A Copa do Brasil, que hoje fecha a fase, amanhã abre de novo, né? Com os jogos da volta. Amanhã em Caxias do Sul já tem Juventude e Atlético Mineiro 19:30. Em Belém do Pará, 21:30, Clube do Remo e Santos no estádio Mangueirão. A torcida remista promete lotar o estádio Edgar Proença, o Mangueirão, amanhã com público, mais de 40 mil pessoas, né? Remo e Santos, o Remo atrás desta grana, a grana que vem da renda e mais a grana da classificação para a próxima fase. Juventude Atlético Mineiro, Clube do Remo e Santos amanhã na terça-feira. Na quarta-feira vamos ter Cruzeiro e Chapecoense, jogo da volta, Grêmio e Mirassol, Fortaleza e Palmeiras. E 9:30 da noite na quarta tem Fluminense e Vasco da Gama para esta fase da Copa do Brasil. Aliás, vai uma fase que as equipes já vão se despedindo e pensando tão somente no Campeonato Brasileiro da primeira divisão. E no panorama regional, destacando a bola que rolou. E a notícia até triste, né? Um garoto, Mikael, lá da cidade de Maceió, em Alagoas, que esteve com os meninos aqui de Nova Olinda na base do Retrô ano passado, chegou aí para o São Paulo até abril deste ano. No sábado de manhã ele foi assassinado lá numa quadra esportiva na cidade de Maceió. Creio que ele foi os relatos lá é que ele foi confundido com outro garoto que estava lá. Dois homens e uma motocicleta chegaram e dispararam. Ele correu ainda, mas não resistiu. 15 anos de idade, 15 para 16, o garoto Mikael. O São Paulo, o CSA, uma série de clubes fizeram homenagem ao garoto, vítima dessa violência desenfreada. Lá, o relato é que eles chegaram, os homens conversaram tranquilo e depois olharam para uma foto no celular. Estavam atrás de um garoto, certamente deve ter confundido, ou no corre-corre o garoto acabou sendo atingido lá, o garoto Mikael. Tá aqui as informações para você. Vamos encerrando o nosso Esportes e Notícias, prometendo voltar nosso balanço esportivo. A gente volta amanhã, já meio-dia, 2 minutos, já avançamos o horário.
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0: Olá, eu sou Tereza Cristina e você confere agora comigo alguns dos destaques da edição do Jornal Central desta segunda-feira, 3 de agosto. Fim de semana de acidentes fatais em rodovias e cidades do Maranhão. Gasolina com mais etanol chega hoje aos postos. Maranhão tem 18 cidades em alerta laranja de perigo nesta segunda. E governo autoriza a recuperação da MA-040 entre Timon e Matões. Esses e outros assuntos em instantes, aqui na sua emissora.
1: Meio-dia e 6.

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A força da fé nos ajuda a prosseguir, com certeza. Pelos caminhos que temos que ir, nos ajuda, com certeza.

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1: Fim de semana de acidentes com vítimas fatais em rodovias e cidades do Maranhão. Gasolina com mais etanol chega hoje aos postos. Maranhão tem mais de 4 mil inscritos no FIES 2026. 18 cidades ao sul do estado entram em alerta laranja de perigo para baixa umidade do ar. Governo autoriza a recuperação da MA-040 entre Timon e Matões. Maranhenses têm candidaturas à presidência oficializadas para 2026. E o PT oficializa Felipe Camarão como candidato ao governo do Maranhão. Campanha fortalece rede de enfrentamento ao tráfico de pessoas. E no esporte, Copa Interbairros conhece seus semifinalistas. Está no ar a edição do Jornal Central desta segunda-feira, 3 de agosto de 2026.
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1: O Instituto Nacional de Meteorologia, o IMET, mantém 18 municípios ao sul do Maranhão em alerta laranja de perigo para baixa umidade relativa do ar nesta segunda-feira. Entre as cidades em alerta estão Balsas, Carolina, Estreito, Riachão, Loreto, Mirador, Sambaíba, Sítio Novo, Tasso Fragoso e São Raimundo das Mangabeiras. O aviso indica umidade entre 20% e 12%, com risco de incêndios florestais e problemas à saúde, com ressecamento da pele e desconforto nos olhos, boca e nariz. O IMET também mantém 96 municípios em alerta amarelo de perigo potencial para baixa umidade do ar no centro-sul do estado. A previsão é de sol e calor com máxima de 32 graus em São Luís e 34 graus em Imperatriz. Gasolina com mais etanol chega hoje aos postos de combustível. Repórter Gabriel Brum.
2: A gasolina com 32% de etanol chega aos postos de combustível do país neste sábado. A medida foi tomada pelo Conselho Nacional de Política Energética para reduzir a dependência do país de combustíveis fósseis importados em meio à guerra no Irã. O preço do barril de petróleo chegou aos 90 dólares nesta sexta-feira. A medida foi anunciada no dia 14 de julho e vale por 180 dias, podendo ser prorrogado uma vez. De acordo com o Ministério de Minas e Energia, os testes conduzidos pelo Instituto Mauá de Tecnologia mostram que a gasolina com 32% de etanol teve desempenho similar a teores menores na mistura e sem impactos relevantes no funcionamento dos carros, inclusive em motores não flex. Da Rádio Nacional em Brasília, Gabriel Brum.
1: Maranhão tem mais de 4 mil inscritos no FIES 2026. Repórter Taliana Luz.
3: 4.500 estudantes do Maranhão se inscreveram no processo seletivo do FIES para o segundo semestre de 2026. Os candidatos pré-selecionados têm até o dia 4 de agosto para complementar as informações da inscrição na página do FIES Seleção. Depois dessa etapa, será necessário validar a documentação na instituição de ensino e, em seguida, concluir os procedimentos no banco para assinatura do contrato de financiamento. Quem não foi convocado na chamada regular será incluído automaticamente na lista de espera, que terá convocações entre os dias 7 de agosto e 24 de setembro. Em todo o país, o FIES recebeu mais de 127 mil candidatos. O programa do Ministério da Educação oferece financiamento para cursos de graduação em instituições privadas e, por meio do FIES Social, pode custear até 100% das mensalidades para estudantes que atendam aos critérios de renda. Central de Notícias Brasil, de São Luís, Taliana Luz.
1: A seguir, campanha fortalece rede de enfrentamento ao tráfico de pessoas no estado do Maranhão.
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1: Dois acidentes com vítimas fatais foram registrados no fim de semana no Maranhão. Na madrugada desse domingo, o motociclista Emerson Pereira morreu após colidir de frente com uma carreta na BR-222 em Buriticupu. Já na noite do último sábado, em Passo do Lumiar, na região metropolitana de São Luís, um carro invadiu uma loja de motos e matou o proprietário do estabelecimento, identificado como Walter Soares. A motorista do veículo ficou ferida e foi encaminhada para uma unidade de saúde. Em São Luís, na manhã desse domingo, um carro bateu em um poste na Avenida dos Índios, no bairro do Anil, provocando danos a um imóvel e a interrupção no fornecimento de energia elétrica. Já por volta de uma hora da madrugada desta segunda-feira, outro motorista perdeu o controle do veículo e destruiu o muro de um depósito de sucata também no bairro do Anil. Segundo testemunhas, ele apresentava sinais de embriaguez. Todos os casos estão sendo investigados.
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1: Em São Luís, um homem foi executado a tiros no bairro Monte Castelo. Os detalhes com Jauber Pereira.
8: Um homem identificado apenas como Cadu foi morto a tiros na tarde desse domingo na região do Retiro Natal, no bairro Monte Castelo, em São Luís. A vítima foi atingida por diversos disparos de arma de fogo e morreu ainda no local do crime. De acordo com informações policiais, Cadu estava na garupa de uma motocicleta quando foi surpreendido por homens que estava em outra moto. Os suspeitos teriam se aproximado da vítima e efetuado os disparos e fugido em seguida. Após os ataques, o condutor da motocicleta que Cadu estava deixou o local e até o momento não há informações sobre sua identidade e nem se ele foi atingido ou se sofreu algum tipo de ferimento durante a ação criminosa. Segundo a PM, Cadu possuía antecedentes criminais e era conhecido na região onde o homicídio foi registrado. As investigações irão se iniciar para tentar descobrir os autores e a motivação para o crime. Central de Notícias Brasil, Jauber Pereira.
1: Polícia Militar intercepta carregamento de drogas no terminal do Cujupe, em Alcântara. Batista Peixoto.
9: Uma ação da Polícia Militar do Maranhão resultou na apreensão de uma grande quantidade de entorpecentes no terminal hidroviário do Cujupe, no município de Alcântara, aqui na Baixada Maranhense. A droga, segundo a polícia, tinha como destino a cidade de Mirizal, na região do litoral. De acordo com informações do 45º Batalhão da Polícia Militar, sediado em Bequimão, a guarnição recebeu uma denúncia informando que um homem estaria transportando uma significativa carga de drogas em um veículo Fiat Bravo Branco, vindo de São Luís, pelo sistema Ferribote. Diante das informações, os policiais montaram uma barreira no terminal E durante o desembarque dos carros da embarcação, localizaram o veículo suspeito. Ao perceber a presença da polícia, o motorista tentou evitar a fiscalização, sendo acompanhado pela guarnição. No momento em que descia do carro para tentar fugir, ele foi rapidamente contido pelos militares. O suspeito foi identificado como Vitor Manuel Alves Rodrigues, conhecido pelo apelido de Coreano. Durante a abordagem, ele confessou que transportava a carga para o município de Mirizal. Na revista veicular, os policiais encontraram uma mochila contendo 10 tijolos de drogas, sendo 8 de substância análoga à maconha e 2 de substância semelhante ao crack. Também foram apreendidos um smartphone, 2 camisas e o veículo utilizado no transporte. Após receber voz de prisão, o suspeito foi encaminhado à delegacia regional desta cidade e município de Pinheiro, onde foi apresentado juntamente com todo o material periciado para a adoção das medidas legais cabíveis. A operação foi realizada por policiais do 45º BPM, com apoio de uma guarnição do município de Bequimau, reforçando o combate ao tráfico de drogas aqui na região da Baixada Maranhense. De Pinheiro, na Baixada Maranhense, Batista Peixoto.
1: Campanha fortalece rede de enfrentamento ao tráfico de pessoas no Maranhão. A reportagem é de Carol Lucas.
3: Na era digital, o tráfico de pessoas também acontece pela internet. Falsas promessas de emprego, estudo, viagens e relacionamentos são usadas para atrair vítimas. A campanha Coração Azul 2026 promove uma palestra para alertar a população sobre esses riscos. O superintendente destaca a importância da informação na prevenção.
10: Que é uma ação extremamente importante para conscientizar a sociedade, assim como nossos servidores a tratar sobre essa pauta, como identificando as vítimas de enfrentamento ao tráfico de pessoas, as pessoas e como tratar também no âmbito administrativo.
3: Com o tema Aprisionados pelo Golpe, a campanha chama atenção para o uso das redes sociais no aliciamento de vítimas. A orientação é desconfiar de promessas fáceis, buscar informações e denunciar qualquer situação suspeita. A ação faz parte da mobilização pelo enfrentamento ao tráfico de pessoas. O trabalho também busca conscientizar a população sobre as novas estratégias usadas pelos criminosos.
11: Temos um plano de erradicação dessas, tanto do trabalho escravo quanto tráfico de pessoas, que deve ser executado, trabalha tanto na prevenção quanto no resgate, na repressão e no acolhimento dessas vítimas.
1: Em instantes, maranhenses têm candidaturas à presidência oficializadas para 2026.
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1: O Partido dos Trabalhadores, o PT, oficializou no último sábado a candidatura do vice-governador Felipe Camarão ao governo do Maranhão durante convenção realizada no bairro Coab, em São Luís. Na primeira disputa pelo comando do Estado, Felipe Camarão terá como candidato a vice Ricardo Rodrigues, do PT, e como candidatos ao Senado Federal, Elisiane Gama, do PT, e Enilton Rodrigues, do Partido Socialismo e Liberdade, o PSOL. Durante o evento, o candidato afirmou que a convenção marcou o início oficial da campanha e destacou como prioridades o fortalecimento da educação, saúde e políticas públicas voltadas à população mais vulnerável. O Partido dos Trabalhadores também confirmou que vai disputar as eleições em aliança com o Partido Socialista Brasileiro, PSB, o Partido Comunista do Brasil, PCdoB, e a Federação PSOL Rede. Paralelamente, o Partido Verde, o PV, anunciou o apoio à candidatura de Orleans Brandão ao Movimento Democrático Brasileiro, MDB, mas a decisão ainda depende de homologação da Federação Brasil da Esperança, prevista para esta segunda-feira. Tribunal Superior Eleitoral divulga regras sobre arrecadação e prestação de contas. Repórter Gabriel Correia.
14: A Justiça Eleitoral divulgou novas regras para arrecadação e prestação de contas nas eleições gerais de 2026, que acontecem daqui a 2 meses. Pela primeira vez, está permitido o uso de recursos de campanha na prevenção e combate à violência política, incluindo gastos com a proteção e segurança de candidatos. Para doações feitas via Pix, não é mais necessária a emissão do recibo eleitoral, mas a identificação do CPF do doador continua obrigatória. É proibido o financiamento de campanhas eleitorais por meio de moedas virtuais, criptomoedas ou cartões pré-pagos. Candidatos e partidos podem abrir contas de campanha de forma totalmente eletrônica por meio da assinatura digital. Além disso, doações recebidas por cartão de crédito ou financiamento coletivo devem ser informadas à Justiça Eleitoral em até 72 horas após o crédito. E candidaturas de mulheres e pessoas negras devem receber no mínimo 30% cada dos recursos do fundo partidário e do fundo especial de financiamento de campanha. Para indígenas, o valor deve ser proporcional ao número de candidatos. Além dessas mudanças, continua proibida a doação por parte de empresas e de fontes estrangeiras. Pessoas físicas podem doar até 10% dos rendimentos brutos referentes a 2025. E para doações acima de R$ 1.064,10, é obrigatória a transferência eletrônica ou cheque nominal e cruzado. Para doações de bens, o limite estimado é de até R$ 40 mil. De acordo com a resolução do Tribunal Superior Eleitoral, o descumprimento dessas normas pode resultar em multas de 100% sobre o valor doado a mais para a campanha eleitoral, além de sanções por abuso de poder econômico. Da Rádio Nacional em São Luís, Gabriel Correa.
1: Dois maranhenses tiveram as candidaturas à presidência da República oficializadas para as eleições de 2026 durante convenções nacionais realizadas em São Paulo. O professor e rapper Hert Dias foi confirmado pelo Partido Socialista dos Trabalhadores Unificado, PSTU, na última sexta, tendo Vanessa Portugal como candidata a vice-presidente. Já Edmilson Costa, natural de Pedreiras, teve a candidatura homologada no último sábado pelo Partido Comunista Brasileiro, PCB, e disputará a presidência ao lado da professora Cleusa Santos. Com as homologações, o Maranhão passa a ter 2 representantes na disputa pela presidência da República nas eleições de 2026. O governador Carlos Brandão assinou neste domingo a ordem de serviço para a recuperação da MA-040. O governador Carlos Brandão assinou neste domingo a ordem de serviço para a recuperação

0: Ela também atende ao município de Panarama. Vamos fazer um projeto para fazer um rambau ligando para Panarama. E é lógico, certo? Essa obra aqui vai trazer um grande desenvolvimento para toda essa região. Próxima semana eu vou inaugurar uma estrada aqui que vai do Urbano Santos até Barreirinha. Vai deixar os Lençóis Maranhenses mais perto do Baixo Paraíba, curtando mais de 50 quilômetros. Essa semana assinei a ordem de serviço da estrada que vai de Paulo Ramos a Bom Lugar, reduzindo em 50 quilômetros a distância dos municípios que vão para Bacabal, que é o município polo.
1: De acordo com o governo do estado, serão investidos cerca de 118 milhões de reais na recuperação da estrada, atendendo a uma antiga reivindicação dos moradores da região. As obras começam imediatamente e têm prazo de conclusão de 18 meses, conforme o contrato firmado. No próximo bloco, o projeto É Mais Geladeira Nova chega a 3 cidades maranhenses.
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1: Moradores das cidades de Timbiras, Perimirim, Governador Luiz Rocha, poderão participar do projeto É Mais Geladeira Nova, promovido pela Equatorial Maranhão, com sorteios de geladeiras e ventiladores. Os cadastros começam nos dias 4 e 5 de agosto, nos pontos de atendimento definidos em cada município, e os clientes sorteados receberão equipamentos novos em troca dos antigos. Para participar, é necessário estar inscrito na tarifa social de energia elétrica e apresentar documentos e a conta de energia mais recente. Além dos sorteios, a ação oferece troca de lâmpadas por modelos de LED, negociação de débitos e cadastro ou atualização na tarifa social de energia elétrica. Em Luiz Domingues, a Equatorial também vai realizar um mutirão de atendimento, enquanto em Governador Luiz Rocha receberá inscrições para um curso gratuito de automaquiagem. Contas de luz seguirão com bandeira amarela neste mês de agosto. O repórter Pedro Lacerda.
2: A conta de luz no Brasil segue com cobrança extra no mês de agosto. A ANEEL, Agência Nacional de Energia Elétrica, confirmou nesta sexta-feira que a bandeira tarifária será amarela, ou seja, a mesma desde maio. A manutenção da tarifa está ligada ao período seco do ano, que reduz o nível dos reservatórios das hidrelétricas e obriga o acionamento de usinas termoelétricas, cuja geração de energia é mais cara. Com a bandeira amarela, o consumidor paga um adicional de R$ 1,85 a cada 100 kWh consumidos. Lembrando que o sistema de bandeiras tarifárias existe para dar transparência ao custo real da energia, mostrando mensalmente como estão as condições de geração elétrica no país. Quanto mais desfavorável o cenário, maior a cobrança extra na fatura. Diante do quarto mês seguido de bandeira amarela, a ANEEL recomenda atenção ao consumo consciente de energia. Segundo a agência, pequenos ajustes de hábito, como apagar a luz ao sair de um cômodo e banhos rápidos, usando o chuveiro elétrico, ajudam a controlar o valor final da conta de luz. Da Rádio Nacional em Brasília, Pedro Lacerda.

0: O Maranhão ganhou destaque em um levantamento que reúne as principais gírias e expressões populares utilizadas no país. O estado aparece nas duas edições da República Federativa das Gírias do Brasil, produzida pelo Brasil em Mapas. No primeiro mapa, o Maranhão é representado pela expressão éguas, muito usada para demonstrar surpresa ou admiração. Na segunda edição, a gíria escolhida foi mermã, forma popular de chamar uma amiga ou pessoa próxima. Segundo os organizadores, as gírias podem apresentar variações de grafia, pronúncia e significado conforme a região e o contexto de uso. O estudo foi baseado no Atlas Linguístico do Brasil.
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0: Copa Interbairros conhece seus semifinalistas. Repórter Roberto Ramos.
2: A Copa Interbairros entra na sua reta decisiva. Final de semana foi bastante movimentado, com 4 jogos nos estádios espalhados pela região metropolitana de São Luís. Os jogos deste domingo foram válidos pelas quartas de final, jogos eliminatórios. Considerada a Libertadores do Esporte Amador, este ano a competição terá mais de R$100 mil de premiação. Os jogos levaram um grande público às praças esportivas. Estão classificados para a fase semifinal Azulão, Resenha, Juventus e Ferroviário. Os resultados das quartas de final foram os seguintes: Operário 0, Azulão 1, Azulão classificado, Resenha 1, Santa Clara 0, Resenha classificado, Os Passas 1, Juventus 3, Juventus classificado, Dínamo 0, Ferroviário 0. Nos pênaltis, o Ferroviário venceu pelo placar de 4-3. Ferroviário está classificado. Central de Notícias Brasil. Com informações do esporte, Roberto Ramos.
0: Maranhense feminino inicia com 17 gols marcados em 2 jogos disputados. Jalbe Pereira.
3: O Campeonato Maranhense Feminino Sub-20 de 2026 se iniciou no último sábado com 2 jogos. Pitanguense e Luminense venceram seus compromissos e saíram à frente rumo à classificação para a próxima fase da competição estadual. Na primeira partida, o Pitanguense goleou o Cefama por 8-1. Já no segundo confronto, o Luminense venceu o Expressinho por 8-0 e assumiu a liderança da competição pelos critérios de desempate. O Pitanguense aparece na segunda colocação. Os jogos aconteceram no Centro de Desenvolvimento do Futebol, estádio da Federação Maranhense, localizada na Estrada da Mata do município de São José de Ribamar, região metropolitana. A rodada terá continuidade no próximo sábado, no mesmo local, quando o Expressinho vai enfrentar o Pitanguense às 8 horas e às 10 será a vez do Luminense terá duelo contra o Cefama. O Pinheiro é o 5º participante da competição estadual. Central de Notícias Brasil. Com informações do esporte, Jalber Pereira.
0: 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Estarei de volta amanhã, neste mesmo horário, aqui na sua emissora. Obrigada pela companhia e até amanhã.
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2: É comigo mesmo aqui pelas ondas da sua emissora. A partir de agora, sejam todos muito bem-vindos em mais uma edição do seu Central Esporte. Nesta segunda-feira, hoje dia 3 de agosto do ano de 2026, e vamos aos principais destaques de hoje.
3: Sampaio Basquete.
2: Tricolor das Quadras vence o Campinas e conquista o tetracampeonato da Liga de Basquete Feminino. Podemos trazer informações do Campeonato Maranhense Feminino Sub-20, que inicia com 17 gols marcados em 2 jogos realizados nesse final de semana. Também teremos informações do Campeonato Maranhense Sub-17, que teve início também nesse final de semana, com 2 jogos. Daqui a pouco vamos trazer todas as informações. Também vamos falar do Campeonato do Maranhense, que conquistou o título da Copa do Brasil de kárter. Vamos ter também todas essas informações. Também vamos falar da Copa Interbairros, que conhece seus semifinalistas da atual temporada. E ainda teremos informações sobre as equipes do Rações e Caremense, que vencem na Liga de Futebol Master da cidade de Santa Rita. E ainda, Monção perde para Pio 12 na Copa BR de Seleções Municipais. Pelo cenário nacional, vamos destacar os jogos com os resultados, os jogos que movimentaram a ida das oitavas de final da Copa do Brasil. Tudo isso e muito mais você vai acompanhar a partir de agora no seu Central Esporte, que já está no ar.
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2: É comigo mesmo aqui pelas ondas da sua emissora. Você já sabe, todos os dias de segunda a sexta-feira temos encontro marcado sempre neste mesmo horário aqui na sua emissora para falarmos de esporte, em especial futebol, que é a paixão nacional. Se porventura acontecer um evento esportivo na sua rua, no seu bairro, na sua cidade ou na sua região, você pode interagir conosco para que suas informações também possam ser destacadas aqui do programa Central Esporte, que tem oferecimento de Mundo da Mídia. 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E vamos começar o programa de hoje trazendo as informações do Tricolor das Quadras aqui no seu Central Esporte.
3: Sampaio Basquete.
2: O time Tricolor vence o Unimed Campinas e conquista o seu tetracampeonato na Liga de Basquete Feminino. Quem tem mais informações é ela, com você, Taliana Luz.
4: O Sampaio Basquete conquistou o quarto título da competição ao vencer o Campinas por 81-49 na manhã desse domingo em Campinas, no interior de São Paulo. Com o resultado, Sampaio fechou a série final em 3-1 e não precisou da quinta partida. A ala Mari Dias foi eleita a melhor jogadora da decisão com 14 pontos. Já a pivô Monique recebeu o prêmio de MVP das finais. Este é o quarto título da história do Sampaio na Liga de Basquete Feminino. A equipe já havia sido campeã nas temporadas 2015-2016, 2019-2022. Com a nova conquista, o tricolor se torna o maior campeão da LBF. Na decisão, Sampaio venceu os dois primeiros jogos em São Luís. O Campinas reagiu na terceira partida, mas o time maranhense confirmou o título com uma vitória dominante fora de casa. Em quadra, o Sampaio controlou o jogo desde o início, abriu vantagem no primeiro quarto, ampliou a diferença antes do intervalo e, após uma tentativa de reação do Campinas no terceiro período, voltou a dominar a partida e fechou o placar em 81-49. A delegação do Sampaio desembarcou em São Luís na madrugada dessa segunda-feira. Agora, a torcida aguarda a programação da festa para celebrar mais um título histórico do basquete maranhense. Central de Notícias Brasil de São Luís, Taliana Luiz. O Sampaio...
2: Muito obrigado, repórter Taliana Luiz, aqui participando conosco. Lembrando que o Sampaio é o maior vencedor da Liga de Basquete Feminino até o momento. Foram 4 títulos conquistados. O primeiro aconteceu na temporada 2015-2016, o segundo em 2019. O tricampeonato foi em 2022 e agora é em 2026. E um detalhe que os dois últimos campeonatos vencidos pelo Sampaio, quem estava à frente aí da comissão técnica era justamente o atual treinador, o Rodrigo Galego. O Sampaio chegou em outras finais, mas não obteve o mesmo aproveitamento. Ficou apenas com o vice-campeonato. Os dois primeiros jogos que aconteceram na capital maranhense, o Sampaio havia vencido por 65-54 e o outro por 70-52. Já no primeiro confronto realizado com o mando de campo da equipe paulista, o Sampaio perdeu por 82-53. Se tivesse vencido naquela oportunidade, teria antecipado o título para a última sexta-feira. Se tivesse perdido ontem, aí teria que voltar à quadra ainda nesta segunda-feira para jogar desta vez na capital maranhense. O Sampaio que conseguiu mandar os dois primeiros jogos e mandaria o quinto na capital maranhense devido à vantagem construída ao longo da competição nacional. Mas agora vamos falar de Campeonato Maranhense Sub-17, que teve início nesse final de semana com 2 jogos. Quem tem mais informações é ele.
5: Roberto Ramos.
2: Olá, Roberto Ramos, é com você.
6: Olá, Jalber Pereira, um grande abraço aos amigos ligados no Central Esportes. E o Campeonato Maranhense Sub-17 teve início neste sábado, com a realização de 2 partidas válidas pelo Grupo A. No Centro de Desenvolvimento de Futebol, IAP Cefamba fizeram um jogo bem equilibrado e ficaram no empate por 0-0. Já no outro confronto da rodada, o LS Valen levou a melhor sobre o Sampaio Corrêa e venceu pelo placar de 1-0, conquistando os 3 primeiros pontos na competição. Com o resultado, o LS Valen termina o primeiro dia de disputas na liderança do Grupo A, enquanto IAP e Cefama somam 1 ponto cada. O América folgou na rodada. O Sampaio Corrêa, derrotado na estreia, ainda busca seus primeiros pontos no campeonato. A rodada de abertura terá sequência neste domingo, com mais 2 jogos às 8 horas. Lago Verde Comercial se enfrenta no Centro de Desenvolvimento de Futebol. Na sequência, às 10 horas, será a vez de São Luís e Luminense entrarem em campo em busca de uma estreia positiva. O encerramento da primeira rodada acontecerá somente na próxima terça-feira, dia 5, quando Liga de Rosário e Juventude Samas se enfrentam no Estádio Cerejão. Com isso, todas as equipes terão completado seu primeiro compromisso na competição estadual. Informações aqui no Central Esportes.
2: Muito obrigado, Roberto Ramos. Depois você volta com outras informações aqui no seu Central Esporte. Portanto, essas equipes disputando o Campeonato Maranhense Sub-17, que também vai garantir vaga em competições a nível regional e também nacional para a próxima temporada. Mas agora vamos trazer informações do Campeonato Maranhense Feminino, que se iniciou nesse final de semana com 17 gols marcados em 2 jogos realizados. Vamos acompanhar. O Campeonato Maranhense Feminino Sub-20 de 2026 se iniciou no último sábado com 2 jogos. Pitanguense e Luminense venceram seus compromissos e saíram à frente rumo à classificação para a próxima fase da competição estadual. Na primeira partida, o Pitanguense goleou Cefama por 8-1. Já no segundo confronto, o Luminense venceu o Expressinho por 8-0 e assumiu a liderança da competição pelos critérios de desempate. O Pitanguense aparece na segunda colocação. Os jogos aconteceram no Centro de Desenvolvimento do Futebol, estádio da Federação Maranhense, localizada na Estrada da Mata do município de São José de Ribamar, região metropolitana. A rodada terá continuidade no próximo sábado, no mesmo local, quando o Expressinho vai enfrentar o Pitanguense às 8 horas, e às 10 será a vez do Luminense terá duelo contra o Cefama. O Pinheiro é o 5º participante da competição estadual. Central de Notícias Brasil, com informações do esporte, Jauber Pereira. Então tivemos esses 2 jogos que abriram o Campeonato Maranhense Sub-20 da atual temporada, e no próximo final de semana teremos a continuidade. Por falar em Campeonato Feminino, tivemos jogos pelo Campeonato Brasileiro. Tivemos Santos 4, Juventude 0, tivemos ainda Palmeiras 2, Internacional 1, e a equipe da Ferroviária venceu o Bahia pelo placar de 1-0. Agora pela Copa do Brasil, jogos de ontem: Palmeiras 3, Fortaleza 0, Mirassol 1, Grêmio também 1, Chapecoense 0, Cruzeiro também 0, enquanto que o Internacional venceu o Corinthians pelo placar de 2-0. Copa Paulista, Santo André 1, São José 0, Juventus 0, Primavera 1. Tivemos o jogo também do Campeonato Baiano, da segunda divisão, quando o Fluminense de Feira de Santana venceu o SSA pelo placar de 2-0. Campeonato Brasileiro Feminino, Doce Mel 0, Taubaté 4, e o Atlético Piauiense venceu o Pérolas Negra pelo placar de 1-0. Campeonato Brasileiro Sub-17, Vasco da Gama perdeu em casa para o América pelo placar de 1-0. Já o Atlético Mineiro e Fluminense empataram em 0-0. Campeonato Candango, campeonato lá de Brasília. A equipe do Taguatinga empatou com o Capital por 1-1, e o jogo, que seria entre Brasiliense e Santa Maria, acabou sendo cancelado. Campeonato Capixaba, Estrela do Norte 2, Capixaba 0, e o Campeonato Cearense da Série C, o Palmácia, perdeu em casa 3-2 para a equipe do Acopiária. A equipe do Limoeiro venceu o Tianguá pelo placar de 1-0. Tivemos jogos também no Campeonato Gaúcho, segunda divisão: União 3, Bagé 0, Passo Fundo 1, Apafute 0. Brasil de Pelotas 1, Gaúcho também 1, enquanto que a equipe do Brasil Ferropilha empatou em 0-0 com o Aimoré. O Lagedense e Pelotas empataram em... Aliás, o Pelotas venceu o Lagedense pelo placar de 1-0. Vamos a um breve intervalo, na volta tem mais Central Esporte para você pelas ondas da sua emissora. Um instante só.
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2: É comigo mesmo aqui pelas ondas da sua emissora. A partir de agora, sejam todos muito bem-vindos em mais uma edição do seu Central Esporte. Nesta segunda-feira, hoje dia 3 de agosto do ano de 2026, e vamos aos principais destaques de hoje.
3: Sampaio Basquete.
2: Tricolor das Quadras vence o Campinas e conquista o tetracampeonato da Liga de Basquete Feminino. Podemos trazer informações do Campeonato Maranhense Feminino Sub-20, que inicia com 17 gols marcados em 2 jogos realizados nesse final de semana. Também teremos informações do Campeonato Maranhense Sub-17, que teve início também nesse final de semana, com 2 jogos. Daqui a pouco vamos trazer todas as informações. Também vamos falar do Campeonato do Maranhense, que conquistou o título da Copa do Brasil de kárter. Vamos ter também todas essas informações. Também vamos falar da Copa Interbairros, que conhece seus semifinalistas da atual temporada. E ainda teremos informações sobre as equipes do Rações e Caremense, que vencem na Liga de Futebol Master da cidade de Santa Rita. E ainda, Monção perde para Pio 12 na Copa BR de Seleções Municipais. Pelo cenário nacional, vamos destacar os jogos com os resultados, os jogos que movimentaram a ida das oitavas de final da Copa do Brasil. Tudo isso e muito mais você vai acompanhar a partir de agora no seu Central Esporte, que já está no ar.
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1: Jauber Pereira.
2: É comigo mesmo aqui pelas ondas da sua emissora. Você já sabe, todos os dias de segunda a sexta-feira temos encontro marcado sempre neste mesmo horário aqui na sua emissora para falarmos de esporte, em especial futebol, que é a paixão nacional. Se porventura acontecer um evento esportivo na sua rua, no seu bairro, na sua cidade ou na sua região, você pode interagir conosco para que suas informações também possam ser destacadas aqui no programa Central Esporte, que tem oferecimento de Mundo da Mídia. 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E vamos começar o programa de hoje trazendo as informações do Tricolor das Quadras aqui no seu Central Esporte.
3: Sampaio Basquete.
2: O time Tricolor vence o Unimed Campinas e conquista o seu tetracampeonato na Liga de Basquete Feminino. Quem tem mais informações é ela. Com você, Taliana Luz.
4: O Sampaio Basquete conquistou o quarto título da competição ao vencer o Campinas por 81 a 49 na manhã desse domingo em Campinas, no interior de São Paulo. Com o resultado, Sampaio fechou a série final em 3-1 e não precisou da quinta partida. A ala Mari Dias foi eleita a melhor jogadora da decisão com 14 pontos. Já a pivô Monique recebeu o prêmio de MVP das finais. Este é o quarto título da história do Sampaio na Liga de Basquete Feminino. A equipe já havia sido campeã nas temporadas 2015-2016, 2019 e 2022. Com a nova conquista, o tricolor se torna o maior campeão da LBF. Na decisão, Sampaio venceu os dois primeiros jogos em São Luís. O Campinas reagiu na terceira partida, mas o time maranhense confirmou o título com uma vitória dominante fora de casa. Em quadra, o Sampaio controlou o jogo desde o início, abriu vantagem no primeiro quarto, ampliou a diferença antes do intervalo e, após uma tentativa de reação do Campinas no terceiro período, voltou a dominar a partida e fechou o placar em 81 a 49. A delegação do Sampaio desembarcou em São Luís na madrugada dessa segunda-feira. Agora, a torcida aguarda a programação da festa para celebrar mais um título histórico do basquete maranhense. Central de Notícias Brasil de São Luís, Taliana Luiz. O Sampaio...
2: Muito obrigado, repórter Taliana Luiz, aqui participando conosco. Lembrando que o Sampaio é o maior vencedor da Liga de Basquete Feminino até o momento. Foram 4 títulos conquistados. O primeiro aconteceu na temporada 2015-2016, o segundo em 2019. O tricampeonato foi em 2022 e agora é em 2026. E um detalhe que os dois últimos campeonatos vencidos pelo Sampaio, quem estava à frente aí da comissão técnica era justamente o atual treinador, o Rodrigo Galego. O Sampaio chegou em outras finais, mas não obteve o mesmo aproveitamento. Ficou apenas com o vice-campeonato. Os dois primeiros jogos que aconteceram na capital maranhense, o Sampaio havia vencido por 65 a 54 e o outro por 70 a 52. Já no primeiro confronto realizado com o mando de campo da equipe paulista, o Sampaio perdeu por 82 a 53. Se tivesse vencido naquela oportunidade, teria antecipado o título para a última sexta-feira. Se tivesse perdido ontem, aí teria que voltar à quadra ainda nesta segunda-feira para jogar desta vez na capital maranhense. O Sampaio que conseguiu mandar os dois primeiros jogos e mandaria o quinto na capital maranhense devido à vantagem construída ao longo da competição nacional. Mas agora vamos falar de Campeonato Maranhense Sub-17, que teve início nesse final de semana com 2 jogos. Quem tem mais informações é ele.
5: Roberto Ramos.
2: Olá, Roberto Ramos, é com você.
6: Olá, Jalber Pereira, um grande abraço aos amigos ligados no Central Esportes. E o Campeonato Maranhense Sub-17 teve início neste sábado, com a realização de 2 partidas válidas pelo Grupo A. No Centro de Desenvolvimento de Futebol, IAP Cefamba fizeram um jogo bem equilibrado e ficaram no empate por 0-0. Já no outro confronto da rodada, o LS Valen levou a melhor sobre o Sampaio Corrêa e venceu pelo placar de 1-0, conquistando os 3 primeiros pontos na competição. Com o resultado, o LS Valen termina o primeiro dia de disputas na liderança do Grupo A, enquanto IAP e Cefama somam 1 ponto cada. O América folgou na rodada. O Sampaio Corrêa, derrotado na estreia, ainda busca seus primeiros pontos no campeonato. A rodada de abertura terá sequência neste domingo, com mais 2 jogos às 8 horas. Lago Verde Comercial se enfrenta no Centro de Desenvolvimento de Futebol. Na sequência, às 10 horas, será a vez de São Luís e Luminense entrarem em campo em busca de uma estreia positiva. O encerramento da primeira rodada acontecerá somente na próxima terça-feira, dia 5, quando Liga de Rosário e Juventude Samas se enfrentam no Estádio Cerejão. Com isso, todas as equipes terão completado seu primeiro compromisso na competição estadual. Informações aqui no Central Esportes.
2: Muito obrigado, Roberto Ramos. Depois você volta com outras informações aqui no seu Central Esporte. Portanto, essas equipes disputando o Campeonato Maranhense Sub-17, que também vai garantir vaga em competições a nível regional e também nacional para a próxima temporada. Mas agora vamos trazer informações do Campeonato Maranhense Feminino, que se iniciou nesse final de semana com 17 gols marcados em 2 jogos realizados. Vamos acompanhar. O Campeonato Maranhense Feminino Sub-20 de 2026 se iniciou no último sábado com 2 jogos. Pitanguense e Luminense venceram seus compromissos e saíram à frente rumo à classificação para a próxima fase da competição estadual. Na primeira partida, o Pitanguense goleou o Cefama por 8-1. Já no segundo confronto, o Luminense venceu o Expressinho por 8-0 e assumiu a liderança da competição pelos critérios de desempate. O Pitanguense aparece na segunda colocação. Os jogos aconteceram no Centro de Desenvolvimento do Futebol, estádio da Federação Maranhense, localizada na Estrada da Mata do município de São José de Ribamar, região metropolitana. A rodada terá continuidade no próximo sábado, no mesmo local, quando o Expressinho vai enfrentar o Pitanguense às 8 horas, e às 10 será a vez do Luminense terá duelo contra o Cefama. O Pinheiro é o 5º participante da competição estadual. Central de Notícias Brasil, com informações do esporte, Jalber Pereira. Então tivemos esses 2 jogos que abriram o Campeonato Maranhense Sub-20 da atual temporada e no próximo final de semana teremos a continuidade. Por falar em Campeonato Feminino, tivemos jogos pelo Campeonato Brasileiro. Tivemos Santos 4, Juventude 0. Tivemos ainda Palmeiras 2, Internacional 1. E a equipe da Ferroviária venceu o Bahia pelo placar de 1-0. Agora pela Copa do Brasil, jogos de ontem. Palmeiras 3, Fortaleza 0, Mirassol 1, Grêmio também 1, Chapecoense 0, Cruzeiro também 0, enquanto que o Internacional venceu o Corinthians pelo placar de 2-0. Copa Paulista, Santo André 1, São José 0, Juventus 0, Primavera 1. Tivemos o jogo também do Campeonato Baiano, da segunda divisão, quando o Fluminense de Feira de Santana venceu o SSA pelo placar de 2-0. Campeonato Brasileiro Feminino, Doce Mel 0, Taubaté 4, e o Atlético Piauiense venceu o Pérolas Negra pelo placar de 1-0. Campeonato Brasileiro Sub-17, Vasco da Gama perdeu em casa para o América pelo placar de 1-0. Já o Atlético Mineiro e Fluminense empataram em 0-0. Campeonato Candango, campeonato lá de Brasília. A equipe do Taguatinga empatou com o Capital por 1-1 e o jogo, que seria entre Brasiliense e Santa Maria, acabou sendo cancelado. Campeonato Capixaba, Estrela do Norte 2, Capixaba 0, e o Campeonato Cearense da Série C, o Palmácia, perdeu em casa 3-2 para a equipe do Acopiária. A equipe do Limoeiro venceu o Tianguá pelo placar de 1-0. Tivemos jogos também no Campeonato Gaúcho, segunda divisão, União 3, Bagé 0, Passo Fundo 1, Apafute 0. Brasil de Pelotas 1, Gaúcho também 1, enquanto que a equipe do Brasil Ferropilha empatou em 0-0 com o Aimoré. O Lagedense e Pelotas empataram em... Aliás, o Pelotas venceu o Lagedense pelo placar de 1-0. Vamos a um breve intervalo, na volta tem mais Central Esporte para você pelas ondas da sua emissora. Um instante só.
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É, o sucesso não para. Muito boa tarde para todos vocês que estão sintonizados na 87. Para você que está aí curtindo pelo aplicativo, para você que está com o nosso sinal, né? A gente não está 100%, mas a gente está 80%. E estamos trabalhando, né, aqui para melhorar o nosso sinal. Estamos trabalhando aqui, não vá bagunçar seu rádio, estamos trabalhando para melhorar o sinal. E aqui pelo aplicativo Rádios Net, pelo nosso aplicativo, está tudo ok, né? Você pode acompanhar pelo nosso aplicativo aqui da nossa 87,9. Bem, gente, hoje é segunda-feira, 3 de agosto de 2026. Acabou o mês de julho, né, rapaz? Acabou. Hoje já é 3 de agosto. É rápido as coisas.

Estamos de volta e a gente já vem com a meditação de hoje aqui do nosso programa, nessa tarde maravilhosa. Quem foi que falou com Deus hoje? Quem levantou? Quem foi que levantou hoje cedo, pediu a proteção de Deus, certo? Conversou com Jesus para abençoar o teu negócio, para abençoar a tua vida, abençoar a tua família. Alguém fez uma oração hoje? Alguém botou o joelho na terra, pediu para Deus, agradeceu a Deus? Meus irmãos, a gente tem que tudo que a gente for fazer tem que levar o nome de Deus na frente, porque Ele é a nossa proteção. Mas para isso devemos obedecê-lo, né? Conversar com Ele, né? Fazer por onde, certo? Deus, Ele faz a parte dEle, a gente tem que fazer a nossa parte, né? Então, às vezes eu acho que a gente é tão injusto com Deus, porque Ele dá tanta coisa boa para a gente, porque Ele abençoa a gente, dá saúde para a gente. Deus é maravilhoso. Gente, a meditação de hoje diz o seguinte: ó Senhor, o Senhor é o nosso pastor e Ele nos equipa para enfrentarmos os desafios da vida. Ele dá tudo que precisamos para realizar as nossas boas obras. E a gente precisa orar para Ele, né? Para que Ele abençoe a nossa família, nossos irmãos, nossas irmãs em Cristo, né? Deus, Ele dá o poder necessário para cumprir a sua vontade. Que possamos confiar no Senhor para nos dar força e sabedoria para vencer a qualquer desafio. Essa é a meditação de hoje. Olha, gente, o nosso programa está no ar nesta segunda-feira abençoada. Antônio Repórter está aqui de volta, aqui no nosso programa, nesta segunda-feira legal.

Valeu! Vamos iniciar o nosso programa. Olha, gente, hoje, né, a gente vai receber aqui no quadro Minuto das Notícias, né, vai receber aqui o prefeito Ari Menezes, né? Conversei com ele, perguntei se ele podia vir aqui, né, e ele disse que vinha, né? Estamos aguardando aqui a presença do prefeito aqui no nosso horário quadro Minuto das Notícias, que a gente vai conversar com ele hoje aqui, né? A gente vai bater um papo legal. E vai ser daqui a pouquinho, né? Ele ainda não chegou por aqui, mas vai chegar daqui a pouquinho. Vai conversar aqui com a gente, tá bom? Vai conversar com todos vocês através aqui do nosso sinal, tá bom? Vamos lá, 14 e 18, aqui no 87,9.

Olha, gente, se você quiser mandar a mensagem de texto, a mensagem de voz, você manda aqui no 8606-2498. Esse é a mensagem de texto e de voz. Você pode mandar por aqui pelo 8606-2498. Se quiser ligar, liga para 8494-8524. Peça aí seu sucesso. Obrigado pelo carinho de sintonia. Como eu falei para vocês, o nosso sinal não está 100%, porque a gente está trabalhando, né? O nosso diretor Cícero Ferraz disse que até o meio da semana, da próxima semana, a gente está com um sistema de qualidade aqui para melhorar, né, os nossos equipamentos, né, para fazer com que o ouvinte possa nos escutar com muito mais qualidade, tá bom? Mas estamos aqui, ó, no aplicativo, no RádiosNet, estamos a nos escutar com muito mais qualidade, tá bom? Mas estamos aqui, ó, no aplicativo.

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0: Vamos lá, gente, 14 horas e 35 minutos aqui na cidade de Nova Olinda do Maranhão. 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Dona Nininha está na escuta do programa, nesse horário ela não perde, né? Aliás, esse programa aqui é topado a audiência, né? 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

Olá, vamos seguindo com o nosso programa, vamos até às 16 horas aqui na 87,9. Daqui a pouquinho tem um minuto da notícia, e no minuto da notícia de hoje a gente vai receber o prefeito Ari Menezes. Daqui a pouquinho ele vai estar aqui no nosso programa, aqui no nosso quadro Minuto das Notícias, tá? Para bater um papo legal com a gente aqui, falar também com a comunidade, certo? Olha, 14h40, vamos seguindo com o nosso programa. Quero mandar um alô aqui para o nosso amigo Mauro, que está em Belém do Pará, está ouvindo o programa. Se sempre está ligado com o nosso programa lá, curtindo. Obrigado pelo carinho. E também o Branco, no Rio de Janeiro, é os nossos ouvintes, né? Estão aí sempre ligados com a gente. Alô, Valdeir, Pouso Alegre, Minas Gerais, vamos estar sempre ligadinho com o programa. Nosso amigo José Walter está também curtindo o nosso programa no Araguatins, no Tocantins, ligado com o nosso programa. Boa tarde para todos vocês, ligadinho com o nosso Clube do Brega.

0: Sim. Olá, gente, 14 horas e 44 minutos aqui na cidade de Nova Olinda do Maranhão. Como eu já vinha avisando desde ontem, nos grupos de WhatsApp e também avisando aqui no nosso programa, que hoje eu ia receber aqui o prefeito Ari Menezes. O homem acabou de chegar, está aqui com a gente, certo? Ontem, quando ele chegou, eu falei com ele: Ari, tem como você vir aqui no meu programa, aqui no quadro Minuto da Notícia? Eu até pensei que ele não vinha porque estaria muito cansado da viagem, todo aquele movimento. Mas eu disse: não, meu amigo, eu vou aí no seu programa sim, né? E pela simplicidade que o Ari tem, né, pela humildade que ele é, eu disse: o homem vem mesmo, porque o homem tem palavra. Olha, gente, 14 horas e 45 minutos. Ari, é um prazer imenso, né, pela primeira vez, receber aqui no meu programa. Né, eu fiz o convite, você não mediu esforços de vir. E para a gente conversar, né, bater um papo com a comunidade, com esse povo querido de Nova Olinda do Maranhão, sobre o seu trabalho, o desenvolvimento, o crescimento da nossa cidade, certo? E falar também da bonita recepção, né, que a população fez para você, né, para você aqui, que estava chegando ontem. E eu acompanhei de perto lá aquele movimento todo. E eu acredito que você é um homem forte, viu? Porque é muita emoção. Quem fica de fora, a gente fica emocionado também, né? De qualquer forma, de uma forma ou de outra, a gente também fica emocionado, porque todo mundo está ali naquele clima, naquela alegria. E não tem como não ficar emocionado. Agora, eu não sei aonde você arrumou tanta força. Eu não sei. Só mesmo Deus, né? Que arruma a força para a gente persistir. Aqui no meu programa, sempre que eu começo o meu programa, eu pergunto para a comunidade, para o ouvinte, se ele levantou de manhã, se ele fez a oração, se ele agradeceu pelo pão de cada dia, se ele já fez a oração do dia, já falou com Deus para abençoar o teu negócio, o teu trabalho. Sempre eu faço isso aqui. Mas, Ari, vamos começar aqui o nosso bate-papo. Eu quero falar, queria que você começasse a falar desse movimento de ontem, e depois a gente vai entrar num assunto aí da continuação desse trabalho que você vem desenvolvendo em Santa Luzia ou em Nova Olinda. Eu falei Santa Luzia porque eu trabalhava lá, né, e de repente eu errei aqui. Mas esse trabalho que você vem desenvolvendo aqui em Nova Olinda do Maranhão. Primeiramente, quero agradecer pela sua boa-vinda e dar meu cordial boa tarde para você.
1: Obrigado. Boa tarde, meu amigo Antônio Repórter. Boa tarde a todos os ouvintes da Rádio Eixo FM, esse veículo de comunicação altamente importante na nossa cidade, onde já estive aqui algumas vezes, mas no seu programa é a primeira vez, né, meu amigo Antônio? E quero te agradecer. Muito obrigado pelo convite. E claro que eu não poderia deixar de estar aqui cumprindo com o convite que você me fez. Eu não poderia de maneira nenhuma deixar de estar aqui. Apesar do cansaço, realmente ontem foi um dia muito movimentado, de viagem, de comemorações, né, de emoções. E não deixa da gente outro dia estar um pouco baqueado, mas isso faz parte da vida. Nós estamos aqui na luta, no dia a dia. E foi por um motivo maravilhoso, né, meu amigo Antônio? Ontem foi emocionante, volto a te dizer. Quero mais uma vez dizer que a palavra sempre vai ser gratidão, pessoal. Gratidão ao nosso Deus maravilhoso. Eu sempre, como eu disse ontem nos meus discursos, eu começo todos os meus discursos e encerro agradecendo a Ele. Sempre vai ser assim, porque eu só tenho motivo para agradecer. E dessa vez agradecer ainda mais especial ao nosso Deus maravilhoso, Antônio, por esse momento que nós estamos passando, por Ele ter nos mantido firme e forte aqui à frente da administração do nosso município. A gente sabe que a guerra ainda não acabou, né? Mas nós vamos nos mantermos firmes e fortes, crendo que Deus do céu, nosso Pai maravilhoso, continuará nos abençoando, e também crendo na justiça do homem, como foi feito agora, que nos manteve aqui no mandato, para que a gente continuasse fazendo esse trabalho que a gente vem fazendo em Nova Olinda. Então, ontem, mais uma vez, eu quero agradecer a todos que participaram, aqueles que não puderam participar, mas que estiveram nas suas residências, torcendo, se emocionando junto com a gente, alguns que estavam na rede social em outros municípios e até em outros estados, como eu recebi mensagens, que também estavam torcendo por nós, também estavam se emocionando, assim como nós que estávamos ali naquele evento. É dizer que ali todas as pessoas que tiveram presente foram de coração, foram com carinho mesmo, com o apoio que tem pelo prefeito Ari Menezes, pelo vice-prefeito Ronildo da Farmácia, por todo esse grupo que administra o nosso município. Não teve pessoas que foram por pressão política ou algo do tipo, por vantagens. Não, ali foram pessoas que realmente são os nossos amigos, pessoas que realmente confiam na gente, confiam no trabalho que está sendo feito aqui na Nova Olinda. Então, mais uma vez, eu quero agradecer a todos, que a festa foi maravilhosa. E tem mais, Antônio. Essa festa de agradecimento de ontem, de recepção de ontem, também já serviu como o start, o pontapé inicial para mais uma campanha política, né? Que a partir agora do dia 17, oficialmente já irá abrir-se o período, né, para fazer campanha de fato, para pedir voto, para dizer os nomes e os números dos nossos candidatos. E nós vamos, sim, confiante em Deus, confiante nos nossos amigos, confiante no nosso trabalho, iniciarmos agora uma grande campanha para os nossos candidatos.
0: Como você falou agora há pouco aí, né? A guerra não parou, a guerra continua, né? E também, falar nome de guerra é no sentido de boa expressão, né? Guerra não é só guerrear de bomba, essas coisas não. Guerra é lutar, é correr atrás, é buscar, né? E vai estar chegando a campanha, como você falou, é o período de campanha em todo o estado do Maranhão, aliás, em todo o Brasil.
1: Exatamente.
0: Né? E aqui não vai ser diferente, né?
1: Não vai ser diferente, né? Nós vamos partir para uma campanha aí, eu tenho certeza absoluta que a população novolidense irá reconhecer o trabalho que a gente vem fazendo durante esse período de 1 ano e 7 meses aí à frente da nossa gestão. Também irá reconhecer o trabalho que esse grupo político já fez em outras gestões, como foi os 8 anos de mandato da nossa querida dona Iraci Weber, né, da qual eu estou tendo o prazer de dar continuidade ao seu trabalho e ao trabalho do Emetério também. E eu tenho certeza que agora, com a nossa assinatura também, né, na gestão novolindense, na história política de Nova Olinda do Maranhão, eu tenho certeza que a população irá reconhecer e, em forma disso, né, agradecer os candidatos que nós iremos apresentar a partir do dia 17.
0: Ari, já nós vamos entrar num assunto em relação aos trabalhos que está acontecendo aqui na Nova Olinda.
1: Sim.
0: Pode ficar à vontade, que o espaço aqui é nosso.
1: Sim.
0: Aqui é
1: do, nosso, casa,
0: do
1: né?
0: nosso programa. Né? O horário, por enquanto, que o nosso horário aqui é nosso, né?
1: Um pouco rouco aqui, mas estou de boa.
0: Ari, eu queria te fazer uma pergunta. Já chegou, assim, algum momento, quando você era criança, tinha 16 anos, 17 anos, já chegou algum momento de você pensar, passar pela sua cabeça de ser um político hoje?
1: Na verdade, não, Antônio. Eu, desde criança, eu sempre fui muito envolvido com campanhas políticas, né? Eu sempre gosto de citar a dona Conceição, esposa do seu Milton, né? Que ela, eu acho que deve estar ouvindo a gente. E quando eu era criança na Rua das Flores, que eu nasci, né, na Rua das Flores, e quando eu era criança por lá, brincando com os nossos amigos de infância, eu tinha muito essa questão de carro de som, né, de colar os adesivos, os cartazinhos dos candidatos daquela época nos carros de som, e aquela coisa de fazer carreata, né, isso aí desde pequeno. Mas confesso a você que nunca imaginei que um dia seria eu, né, a liderar, podemos dizer assim, uma carreata, né, como foi esse evento de ontem, para você ver como Deus opera grandemente na vida das pessoas. Né, e muitas das vezes a gente não entende muito bem o caminho em que deve se seguir. Então é por isso que eu volto a dizer, basta confiar e crer no nosso Senhor Deus maravilhoso, que as coisas acontecem na sua vida. Hoje eu sou muito grato a Deus por isso, por estar sendo prefeito, sou muito grato pelo reconhecimento da população, sou muito grato pelos resultados positivos e sou muito grato por ver a nossa cidade cada dia mais crescendo e mais desenvolvendo.
0: E o que te levou, né, já nessa caminhada, nessa luta toda, tu mais um Emetério, mas a dona Iraci, o que te levou a essa paixão política? Qual foi, assim, diz aí pra gente o que, te motivou a tu ser um político, hoje tu tá nessa patente? Você lembra quando eu cheguei aqui em Nova Olinda?
1: Sim.
0: Que era o primeiro mandato da dona Iraci. Aí eu vi lá na Rua das Flores, você morava para lá, né? Tava eu, Janiel, e o Janiel me dizia, rapaz, Vari um dia vai ser um político. Nunca isso saiu da minha cabeça, ele falou para mim isso. E hoje você vindo aqui, eu tô me perguntando, o que te motivou? O que foi que fez você se apaixonar assim tanto pela política e hoje está dentro da política, liderando o município que você nasceu, liderando o município que você foi criado? É uma emoção muito grande, né, Ari?
1: Sim, meu irmão, é uma emoção muito grande. E, na verdade, o que tem feito eu me manter firme e, como você está dizendo, apaixonado por esse momento que nós estamos vivendo, na verdade, foi a escolha que o povo fez pelo nome do Ari Menezes. Né? Isso demonstra uma confiança que não foi plantada ontem, né? Um trabalho que começou há algum tempo atrás. Eu me lembro muito bem que eu comecei a trabalhar nessas questões de coordenações de campanha em 2010, quando a Emetério disputou uma das suas campanhas de deputado estadual. E aí a gente participou desta coordenação, graças a Deus fomos vitoriosos. E aí depois disso a gente continuou trabalhando juntos, né? Sou muito grato a ele por tudo pela oportunidade que ele me depositou em mim naquela época. E a gente veio trabalhando juntos de lá para cá, na Assembleia Legislativa. Depois a gente perdeu a eleição juntos, que foi em 2012, mas mantemos firme, de cabeça erguida, continuamos trabalhando. E aí o tempo todo, né, tinha aquela questão do Ari estar no meio de eventos festivos, de pulverização de nomes dele em eventos esportivos. E aí a coisa foi indo, né, Antônio? Chegou em 2016, a gente novamente participou da coordenação da campanha da Dona Iraci, foi uma campanha vitoriosa. E em 2017, quando nós assumimos o governo junto com ela, né, quando você também chegou aqui em Nova Olinda, e a Dona Iraci nos deu a oportunidade de ser o secretário de Finanças dela, onde eu agradeço até hoje pela confiança dela, do Emetério, de ter depositado em mim esse papel de secretário de Finanças. E eu passei 7 anos e 6 meses, né, nesse papel, nesse cargo, tive que sair por conta do período eleitoral, mas graças a Deus cumpri com o meu papel. Dona Iraci hoje tem todas as suas contas aprovadas, né? Faz parte do trabalho de todo o time da gestão dela naquela época, e que eu volto a te dizer, né, que eu também fiz parte. E aí, então, foi quando surgiu, né, a história depois do fim do mandato da Dona Iraci, quem seria o candidato a disputar a sucessão de Dona Iraci. Então, apareceram vários nomes, tu conhece um pouco da história, mas o que eu volto a te dizer é que em momento algum, naquela época, a gente tentou passar por cima de ninguém, a gente passou por cima de ninguém, a gente deu rasteiro em ninguém, como popularmente diz, para que o nosso nome fosse indicado a ser o pré-candidato a prefeito. Não, todo mundo sabe que o povo, né, começou a falar do nome do Ari, ah, eu acho que o Ari dá certo, é um cara bacana, tem confiança e tal, aquela história toda. E aí a história conhece muito bem.
0: Foi repercutindo, né?
1: Foi repercutindo. Então chegou um momento que realmente o povo foi que disse, nós queremos que seja o Ari o nosso candidato. E graças ao nosso bom Deus maravilhoso, né, aconteceu, e assim a gente ganhou a eleição.
0: Sim, olha, assim, ó, uma curiosidade, eu repórter é bicho que pergunta, né?
1: Sim.
0: Aí eu já peguei esse apelido e disse que eu perguntava demais. Aí diz que o apelido trouxe o nome de repórter. Uma curiosidade, eu cheguei aqui, o pessoal disse, o Ari já foi político. Até uma vez a gente comentando, aí os meninos disseram, não, o Ari já foi candidato a vereador. É verdade essa história?
1: É, sim, verdade. Em 2012, quando o Emetério foi. O Emetério era deputado estadual e foi candidato a prefeito, né? E nessa época eu fui lançado como vereador. Eu me lembro que nós obtivemos 138 votos. Né, naquele tempo, lógico, não me elegi. E como eu disse, a gente continuou de cabeça erguida e trabalhando. E a hora certa, Deus é que sabe, né? E a hora certa chegou.
0: Certo. Ari, deixa eu agora. Vamos partir aqui para o lado do trabalho, né? Agora, depois de ontem, hoje Amanhã já começa tudo de volta, né?
1: Sim, sim. Na verdade, a gente...
0: Nunca parou, né?
1: Isso, a gente não parou, né? É, havia aí uma previsão da posse, né, do presidente para que assumisse o município a partir de hoje. Mas, como eu te digo mais uma vez, Deus agiu no momento certo. E a gente foi contemplado com a liminar que nos permite permanecer no cargo. Ou seja, não mudou nada, a administração segue normalmente, todos os trabalhos, todos os serviços do município de Nova Olinda continuam normal, nunca pararam. E a gente está aqui, Antônio, firme e forte, trabalhando incansavelmente. Eu sei que a gente já fez muito, mas nunca será o suficiente. Então, nós temos ainda muitos projetos, nós temos ainda muitas ações para trazer para o nosso município. E eu vou já até citar algumas delas para você.
0: Vamos falar sobre a questão do asfalto.
1: Muito bem. E como eu estava te falando, né, a gente tem muita coisa ainda para fazer por Nova Olinda. E só para a gente pegar aqui mais ou menos um apanhado, como diz a história, um apanhado de várias ações e benefícios que nós estamos preparando para entregarmos ainda este ano. Igual eu divulguei ontem no nosso discurso, Antônio, que este ano ainda, até o final do ano, nós temos vários benefícios. Entre eles é, sim, a pavimentação asfáltica, né?
0: Certo.
1: Eu sempre deixei muito claro aí nas minhas redes sociais em que o município foi contemplado com vários quilômetros de asfalto através das parcerias que nós temos, porque se administra é assim, só se consegue resultados positivos, são com os nossos parceiros. E hoje eu posso dizer para vocês que nós obtivemos aí um benefício de 4 quilômetros de asfalto, de implantação de asfalto, e essa implantação a gente destinou toda para o bairro do Trator. Hoje você pode andar no bairro do Trator, praticamente 100% das ruas estão asfaltadas, né? Falta bem poucas, e também é um asfalto de qualidade, onde também está sendo implantado agora o meio-fio e a sarjeta para dar mais durabilidade naquele asfalto. E foram 4 quilômetros concedidos através do nosso governador Carlos Brandão e também através do nosso amigo Orleans Brandão, que foi um grande parceiro na articulação para que a gente conseguisse esse benefício, onde eu quero agradecer meu amigo Orleans, muito obrigado ao nosso próximo governador do estado do Maranhão, Orleans Brandão, e também ao nosso governador atual, Brandão, que tem sido um parceiro do município, que tem atendido às nossas demandas, que tem reconhecido o trabalho que a gente tem feito aqui, e com certeza fica aqui a nossa gratidão a ele. Também, além desses 4 quilômetros, como eu falei, do Brandão, a gente também conseguiu 3 quilômetros do nosso deputado Fábio Macedo, né? Fábio Macedo, nosso deputado federal, também é um grande parceiro da administração. E esse asfalto do Fábio Macedo, as equipes estão ainda implantando. Será 1 quilômetro no povoado Monte Alegre, e os outros 2 quilômetros, né, já estão sendo implantados aqui em Nova Olinda, em várias ruas. Algumas ruas da Vila Esperança, algumas ruas da Vila do bairro Novo, mais ou menos ali, né? E também, além disso, Antônio, nós conseguimos, através do então deputado estadual Emetério Eva, 3,5 quilômetros de asfalto também. Emetério, enquanto era deputado, deixou destinado para Nova Olinda, através das suas emendas, 3,5 quilômetros de asfalto, que saíram agora através da sensibilidade do nosso governador Carlos Brandão. E esses 3,5 quilômetros, a gente converteu todo ele em recapeamento e tapa-buracos, né? Você pode observar que algumas ruas do centro da cidade já foram completamente recapeadas, como a Rua da Baixada, a Rua das Neves, a Rua Manuel Balbino, a Avenida do Comércio, né, a Rua Gene Ribeiro. Então são setores e o centro da cidade que estão sendo pavimentados em recapeamento. E agora também, a partir dessa semana, eu creio que a partir de quinta-feira, as equipes irão retornar para a gente com a operação de tapa-buracos, que são o restante das outras ruas do centro da cidade que serão completamente, né, feito esse trabalho maravilhoso de recuperação das nossas ruas para manter a traficabilidade normal, tanto no verão agora, mas também no inverno.
0: Eu quero só aqui, a gente vai continuar já, quero só aqui dizer para o pessoal que estão ligando, né? Aqui é a dona Francisca, está ligando. No momento a gente está ocupado aqui com a entrevista, mas vou atender todo mundo. Assim que a entrevista parar, a gente atende todo mundo, tá certo? Quero mandar um alô aqui para Mira da Cidade, a Mira da Cidade ligada, O homem do alô, Rondinei, tá também ligado.
1: Aí nosso grande amigo, um alô, né, para o homem do alô, nosso amigo Rondinei, um cara excepcional na cobertura dos eventos, não só dos eventos públicos, mas também dos eventos particulares, o homem que faz a fofoca na cidade.
0: Naldo Digital também está ligado.
1: Grande parceiro, Naldo Digital.
0: Cícero Ferraz.
1: Também.
0: Roberto Ferreira, ligado também.
1: Roberto Ferreira, nosso amigo.
0: E muita gente. Dona Francisca, da 7 de setembro, também está ligada. Zé Carlos, na Pelonha, também está ligado.
1: Grande Zé Carlos. Mais uma vez, agradecer meu amigo Zé Carlos, que esteve ontem também com a gente aqui na nossa recepção.
0: Quem está ligado também é o Testão, o Dô e o Antônio... Deixa eu ver aqui. É o Antônio, da Dona Iraci.
1: Nosso amigo Francisco... que é o nosso amigo Testão, né? Nosso amigo Iranaldo, que é o grande Dô.
0: Certo,
1: e nosso amigo Antônio Flávio, né? Que é o Antônio da Ilha, que
0: também
1: está
0: presente com a gente. E também
1: o Cléudio, muito bem. Forte abraço para todos vocês, meus amigos.
0: Estão ligados lá na B2 também, tá certo? E é o pessoal que estão mandando aqui o alô, tá certo? A Silvana, na Pedreira 2, também está mandando um alô.
1: Muito obrigado.
0: Tá certo? E continuando... Zé Vieira também está ouvindo o programa.
1: Zé Vieira de Cotinha.
0: Certo, então vamos continuar. A gente falou já da infraestrutura, de algumas coisas. Vai continuar?
1: Isso, Antônio. Só dando continuidade ao trabalho da infraestrutura, como você está falando, né? Como eu citei aqui, a gente tem muito benefício, muitas ações ainda para este ano. Na área da infraestrutura de obras, que tem sido uma área que a gente tem investido bastante. Só para você ter uma ideia, Antônio, ainda este ano nós vamos estar entregando 20 casas populares para 20 famílias beneficiadas que foram contempladas, né, com essas casas. A obra já está bastante avançada, eu tive agora semana passada já fazendo a vistoria. 20 casas. Algumas casas já estão sendo cobertas, né, para você ver como a obra já está em um estágio bem, bem avançado. Então logo, logo a gente vai fazer uma grande solenidade entregando 20 casas para famílias que estão necessitando aqui no nosso município. Além disso também, eu creio que até o fim do mês, mais ou menos, a gente deve estar entregando, Antônio, um sistema de abastecimento de água novinho aqui para o centro da cidade. Um poço que foi perfurado ali nas proximidades da Secretaria Municipal de Assistência Social. E creio que até o fim do mês a gente deve estar fazendo uma inauguração para fortalecer ainda mais o sistema de abastecimento de água do centro da nossa cidade. Além disso também, Antônio, nós temos uma unidade básica de saúde que está quase pronta. Se não me engano, falta apenas 6% para concluir essa unidade. E que logo, logo também nós estaremos aqui junto com você divulgando a data da entrega da unidade básica de saúde, da qual até já tem um nome em homenagem ao saudoso nosso amigo Zeca do Anísio, também onde nós enviamos para a Câmara Municipal um projeto de lei para que a gente pudesse estar aprovando esse nome, essa titularidade para aquela unidade. Foi aprovada com unanimidade na Câmara, eu agradeço aos vereadores por isso. E nós vamos fazer essa linda homenagem ao nosso saudoso amigo Zeca do Anísio, nessa unidade básica de saúde do bairro Sales. Lembrando que é uma obra que já foi iniciada na nossa gestão, ano passado, e que logo, logo nós vamos estar entregando. Porque aqui é assim, Antônio, a gente corre atrás do benefício, do recurso, a gente inicia a obra, a gente fiscaliza a obra e a gente entrega a obra pronta para a população, tá certo? Isso vai dar muito mais qualidade na saúde do município. Além disso também, nos próximos dias agora, nós já iremos iniciar uma grande operação de recuperação de estradas vicinais, onde nós vamos contemplar todas as estradas do nosso município, um serviço de manutenção que as nossas equipes irão fazer para manter a trafegabilidade, seja agora no verão e também no inverno, quando chegar novamente, tá? E além disso, nós temos a pavimentação em bloquetes dos povoados da Quinta Quadra da B5 e da Boa Vista, que também nós já iremos iniciar agora esse trabalho. Foi uma promessa nossa de campanha e que nós estamos agora tirando do papel, tá? Além disso, também nós temos uma grandiosa obra que é o nosso matadouro, uma obra tão esperada que foi iniciada ainda na gestão de Dona Iraci e a gente deu continuidade a esse trabalho, já está quase pronto. A gente sabe que é uma obra muito complexa, não é obra muito fácil, mas logo, logo nós vamos estar entregando esse matadouro novinho, que será uma referência na região. Poucos municípios terão um matadouro no nível desse que nós iremos entregar aqui em Nova Olinda, tá certo? E também, só para deixar aqui registrado, nós vamos iniciar pouco tempo agora também aí o nosso IEMA, que é uma obra educacional muito importante, que irá alavancar ainda mais a saúde, aliás, a educação da cidade e da região, né? Lembrando que esse IEMA foi conseguido, foi uma obra que nós conseguimos através da articulação da nossa amiga, doutora Natácia Weber, que então, quando era secretária de Ciência e Tecnologia, através da sua secretaria, nós conseguimos esse benefício aqui para Nova Olinda e logo, logo nós vamos instalar, fazendo o lançamento oficial dessa obra.
0: O Madeira está dizendo, Madeira, amigo do povo, ele falou que a audiência hoje está grande, amigo, ouvinte. Então, muita gente ouvindo o prefeito Ari Menezes. Aí tem aqui um rapaz aqui, é o Francisco. Vamos ouvir o que o Francisco falou? Vamos ver aqui.
2: Alô, Antônio Repórter, cara, aqui no Laje. Também está mandando um alô para o nosso prefeito aí. Com muito orgulho dele, viu? Muito orgulho dele, pela administração dele. O carequinha do lanche, que depois de essa entrevista desse, botamos com Barreirita para mim.
0: Certo, Barreirita, que é porque a gente toca. Olha, tem o Elinho Aguiar, também está ouvindo a gente, o Elinho Aguiar. Está aqui, ele falou, alô pro meu prefeito, comandante. Aqui é o Hélio Aguiar. Aí tem Júnior, da B5. Júnior, aí disse aqui, manda um alô aqui para B5, meu amigo. É o Júnior da B5, estou ligado aqui também, no programa. Aí tem aqui a Silvana da Pedreira 2, que já falou, vou ver o que, é que ela disse aqui.
3: Ei, para você mandar aí um brega aí.
0: Um brega.
3: Diretamente para o meu prefeito, viu, Ari Menezes? Está mandando aqui a Silvana, aqui da Pedreira 2.
1: Muito obrigado, minha amiga Silvana. Obrigado. O Antônio Repórter vai já escolher esse pregão aqui para gente curtir.
0: Aí tem aqui ligado com a gente também, vamos para frente, o Hélito, né? Aí o Hélito está aqui ligado, estamos ligados. Aí ele deu um kkk e disse, o João Pedro disse que hoje a rádio está sendo ouvido, o meu programa. João Pedro está... Tá com onda, tirando onda também. Todo dia o pessoal da WS Multimídia, sim, ali do Rodocentro,
1: nosso também, amigo Elton,
0: que é nosso parceiro aqui também, do nosso programa. E também o Linhares, né? O Linhares também nos ajuda aqui, o Linhares. Sim. E Conecte. Também o Clemar, da HS Rações, está com a gente. O Rafael também está com a gente.
1: Tudo gente e, boa, nossos amigos.
0: É, e deixa eu ver quem é mais. Deixa eu olhar aqui. Quem é mais que está aqui? Já a gente continua. Tem mais uma aqui, deixa eu ver quem é. Vou ver que tem mais outra aqui. Tudo bem, vamos só olhar aqui quem é esse outro aqui. Eu estou ligado aqui ouvindo o programa. Eu estou ouvindo aqui o pronunciamento do prefeito aqui na quadra B1, mas não disse o nome. Ah, esse é o Milton, rapaz. Milton Moreira.
1: Nosso amigo, grande seu Milton.
0: Milton Moreira, aqui Monte.
1: Um abraço, seu Milton, nosso vizinho aí da B1.
0: Aqui no Monte Alegre, ó. Monte Alegre está ouvindo, Zuleide, né? Zuleide.
1: Muito claro. Bem, é nossa amiga dona Zuleide. Inclusive, estou até devendo, né, dona Zuleide? Estou devendo aí. Estou devendo de ir na sua casa, naquele almoço daquela galinha. Eu tenho certeza que essa galinha já está quase para morrer de infarto aí, tão gorda que ela está. Mas uma hora eu vou chegar aí, meu amigo, tá bom? Muito obrigado pelo carinho.
0: Hilton Barata, está ouvindo também o Hilton Barata. E o Francisco Testão está escrevendo aqui, vamos ver o que ele vai dizer.
1: Nosso amigo Francisco Gomes.
0: Tem aqui a Socorro do bairro do Trator, também está ligada com a gente. Deixa eu ver aqui, o Cláudio da quadra 2 está ligado com a gente também. E o... Deixa eu ver aqui quem é esse. Seu Cláudio, da quadra 12. Estão com a gente. E a dona Francisca, na 7 de setembro, né? Está ligadinha também aqui com a gente. Vamos continuar, né? Vamos continuar. Vamos falar de quê? Agora?
1: Você que manda, senhor. Já que eu estou às suas
0: ordens. Já terminou aqui a questão da infraestrutura?
1: Da infraestrutura falta registrar apenas também que nós estamos, meu amigo Antônio, construindo uma linda e grandiosa creche lá no povoado da Pelônia. Essa creche também já está no estágio avançado. Inclusive, eu acho que depois da manhã, quarta-feira, isso mesmo, depois da manhã eu estarei indo lá no povoado da Pelônia para fazer a fiscalização, acompanhar de perto o andamento desta obra, que será uma obra de grande importância onde vai atender o povoado da Pelônia, o povoado da Pedreira 2, o povoado da Faveira. Essa creche irá funcionar em tempo integral, né? Onde vai dar com certeza mais qualidade educacional para as nossas crianças, daquela região que são bastante crianças, e tenho certeza que será uma grande obra, né? Além disso também, nós lançamos aí uma licitação para compra de equipamentos, para fazer a reestruturação do Hospital Municipal Emetério Weber, que também foi o nosso amigo Emetério, quando deputado, destinou para Nova Olinda uma emenda, das suas emendas parlamentares, para que a gente pudesse aí estar comprando equipamentos para o Hospital Municipal. Já lançamos a licitação, estamos aguardando, né, finalizar para podermos estar adquirindo esses equipamentos, meu amigo. Onde esse equipamento conta com ar-condicionado para todas as alas, para todos os setores, poltrona para os acompanhantes dos pacientes, novos leitos modernos para os pacientes que assim necessitarem, e além disso um leque de equipamentos como computadores, armários, balanças, medidores de pressão, enfim, vários equipamentos que nós estamos adquirindo para o nosso hospital, e assim para dar mais conforto para as pessoas que necessitarem do Hospital Municipal. E além disso também já recebemos a ordem de serviço para iniciarmos um grande trabalho, que é o sistema de esgotamento sanitário de Nova Olinda do Maranhão. Poucas cidades do estado do Maranhão, né, foram contempladas e irão ter um sistema de esgoto sanitário como é o sistema de Nova Olinda do Maranhão. Então logo logo essa obra irá iniciar e nós vamos vir aqui na rádio, nós iremos fazer a divulgação desse trabalho, porque é uma obra muito complexa, onde de certa forma gera um transtorno nas ruas, né, porque tem toda a escavação, tem todo um trabalho para se fazer. Mas a gente vai vir aqui para esclarecer para a população, para pedir paciência, para pedir compreensão também da população, porque todo progresso é assim. Antes do progresso acontecer, gera sempre um certo desconforto, né? Mas é isso, tá bom? E quero, mais uma vez, agradecer a todos que estão nos ouvindo. A Rádio Yeshua FM é um veículo de comunicação muito importante para a nossa cidade. E quero aproveitar aqui e dar um alô para o nosso amigo Francisco Gomes, né?
0: Eles estão lá na B2. O testão, é o Dô.
1: Exatamente. Eles estão dizendo aqui que eles estavam com açudes. Rapaz, acho que eu vou ir lá comer esse peixe mais tarde. Convida aí, testão. Peixe gordo do Dô aí. Nosso amigo Francisco Gomes, que é o testão. O nosso amigo Iranaldo Rodrigues, que é o Dô, para quem não conhece. Nosso amigo Antônio Flávio, que é o Antônio, da ilha aqui, né?
0: É o Antônio, motorista da dona...
1: Pois pronto, o Antônio da ilha mesmo, essa potência. E o nosso amigo Cléudio, né?
0: Isso mesmo. Aqui também tem a Vera, da B4. Conhece a Vera?
1: Conheço.
0: Vera Lúcia Freitas, né?
1: Nossa.
0: Da B4. Aí tem aqui, olha, aqui... É isso aqui, deixa eu ver aqui... Estou aqui ouvindo. Aqui é a Dadá. Conhece a Dadá?
1: Nossa amiga Dadá, Dadá da Rua 13 de Maio.
0: Dadá do Peixe.
1: Ah, com certeza.
0: Ela disse, a Dadá do Peixe, estou ouvindo. Ela falou aqui, disse assim, olá, boa tarde, família, Casa Nova, ligadinho. Sim. Aqui na quadra 2. Alô, meu prefeito.
1: Pessoal. Dona Lúcia, seu Domingos, da quadra, da quadra 2, família Casa Nova, uma família que eu tenho imenso carinho. Também estou devendo uma visita lá, de um almoço, né, dona Lúcia? Faz dia que esse almoço era para ter saído, mas a gente nessa correria grande aí. Mas agora a gente vai lá, viu, minha amiga? Muito obrigado.
0: A Gerlúcia, da loja ao lado do Paraíba, também está ouvindo a gente.
1: Gerlúcia, da nossa amiga da loja, conheço demais. Moradora da Rua da Baixada, uma rua que foi contemplada aí com a pavimentação asfáltica, né, meu amigo Antônio? A rua está, como diz a história, está um tapetão agora na Rua da Baixada, está de primeira.
0: Certo, agora tem aqui uma... Tá aqui, eu não sei se você conhece, o Matias, né? O Matias é jogador de vôlei.
1: Conheço demais, nosso amigo Matias. Irmão do nosso grande amigo Nau Digital. Irmão do nosso amigo Ded, toda essa turma aí.
0: Ah, o Matias, né? Sim. Deixa eu ver aqui... Aí tem outra aqui... Outra pessoa, não tem mensagem. Aqui. Tudo bem, vamos Agora já é 15 horas e 58 minutos. Vamos fazer as nossas considerações finais. De já eu agradeço por você estar vindo, até a audiência aumentou mais um pouco, né? Muita gente participando, muita gente ligando o programa, já tem audiência, né? Mas, como todo mundo tem muitos amigos, você é uma pessoa que tem muitos amigos
1: aqui,
0: graças
1: a Deus, né?
0: Em Nova Olinda, todo mundo tem muitos amigos, né? Agora é normal, né? Tem aquelas pessoas que não gostam e tal, isso é a normalidade.
1: E ainda mais para quem está na vida pública, né, Antônio?
0: Uma vez eu estava vindo, eu era pequeno, eu estava vindo mais uma coroa, eu olhei assim para um pé de árvore, eu digo, minha mãe, esse pé de árvore está cheio de coisas, gaia quebrada. Ela disse, não, é porque aí sobra muita gente para tirar fruto. E a árvore que não dá fruto merece ser cortada, jogada fora. Isso é a Bíblia que fala, não é eu, né? Não é eu, é a Bíblia. Então, quando a gente entra na vida pública, a gente está sujeito, né, às críticas.
1: Agradar e desagradar. Né?
0: Desagradado. Né? E isso é normal da, sim, vida, sim, da vida pública do ser humano. De já eu quero te agradecer por você ter vindo aqui, ter explicado. Você vai falar alguma coisa em relação à escola ou não?
1: Não, sobre as escolas, nós...
0: Tem alguma escola sendo reformada?
1: Sim, nós temos hoje a escola da Quinta Quadra, da B6. A escola da B6 está passando por uma reforma. Logo, logo nós vamos estar lá concluindo uma reforma e uma climatização daquela escola, né? É a única escola que tem na quadra. E nós agora vamos focar os nossos trabalhos no Colégio São Francisco de Assis. Está também, irá passar também por um grande trabalho, e também a escola do povoado da Boa Vista.
0: Então, em relação ao esporte também, você vai falar alguma coisa?
1: Sobre o esporte, passar também por um grande trabalho, e também a escola do povoado da Boa Vista.
0: Então, em relação ao esporte também, você vai

0: para vocês do carinho que a gente tem por cada mensagem que a gente recebe. É igual eu estava dizendo ontem, peço até desculpa, porque muitas das vezes a gente não consegue responder a todas as mensagens, porque são muitos, tanto no Instagram como no WhatsApp. E também tem vários assuntos que a gente prefere ficar em silêncio, né, Antônio? Como diz a história, às vezes a melhor arma é o silêncio. E espera acontecer. Então, graças a Deus, as coisas têm acontecido, a gente tem conseguido administrar o nosso município, mesmo diante dessas turbulências, mesmo diante dessa perseguição, mas a gente não baixa nossa cabeça e não irá baixar de maneira nenhuma, porque eu tenho certeza que foi uma missão que Deus nos deu, e enquanto Ele permitir, enquanto for a vontade dEle, a gente continua aqui, seja um mandato, seja dois mandatos, mas a vontade dEle é soberana, doa quem doer, e nós temos um objetivo, que é buscar dias melhores para a nossa cidade, nossa terra, e não aceitar que pessoas que venham de fora tentar aqui tomar de conta da nossa cidade, né? Nós somos filhos daqui, nós temos um trabalho aqui, nós temos respeito na cidade, e eu tenho certeza que nós vamos ter ainda mais resultados positivos.
1: Conhece a Ana Saraiva? Ela é da Pelônia.
0: Conheço demais.
1: Ela está pedindo um alô.
0: Minha amiga Ana Saraiva, quarta-feira eu estou por aí.
1: Aqui tem outra pessoa pedindo um alô, a Valdeir. Valdeir. Dá um alô para o nosso prefeito Ari Menezes. Somos 11 até Bom Rio. Isso aqui, Valdeir da Pedreira 2.
0: Conhece
1: essa Valdeir?
0: Conheço, filho da nossa saudosa amiga Dona Maria.
1: Eu acho que foi bem produtivo aqui o nosso bate-papo, porque é uma coisa que a comunidade como se diz, se for sair casa em casa falando, não dava, né? Então é um contato direto com o povo, e a rádio é comunitária, é um órgão que a gente pode informar, como você falou agora há pouco, é muito importante, certo? O Danilo Maico também está ligado. Eu não sei o Danilo Maico, de onde ele é esse Danilo Maico? Conhece ele? Ah, é o Danilo.
0: Sim, sim. Um alô, nosso amigo Danilo.
1: Tomate.
0: Sim.
1: Está ouvindo a gente. Danilo Maico, deixa eu ver quem é. Boa tarde. Meu prefeito Potência, aqui é o Danilo Maico, estou ouvindo diretamente de Pindaré Mirim. Rapaz, olha, eu vou te dizer, tá?
0: Tá longe, mas tá torcendo por nós, né? Muito obrigado, meu irmão. Coração, viu?
1: É muitas pessoas ligadas com a gente, tá bom? Então vamos, eu quero lhe agradecer de novo por você ter vindo aqui no nosso programa. Hilton Barata, já falou. Wellington Aragão. Seu programa é o melhor, meu amigo, o Hélio Paragão. Tá certo, obrigado. É isso aí. Muito obrigado por ter... Tem mais outra mensagem aí?
0: Só para finalizar, né? Mais uma vez agradecer a Rádio Chuá, que é um grande veículo de comunicação, como eu volto a dizer. E dizer também para a todas as pessoas que estão ouvindo a gente, aqueles também não estão, e quiserem conhecer um pouco mais do nosso trabalho, quiser acompanhar um pouco mais de perto da nossa rotina, nos acompanhe na rede social, que a gente está lá todos os dias colocando, apresentando obras e apresentando benefícios, melhorias para o nosso município, porque essa é a nossa missão, meu amigo Antônio.
1: Certo. Vou dar alô aqui para a dona Nininha, mulher do Roberto Ferreira. E um alô também para Mauro, que está em Belém do Pará, também está ouvindo o programa. E a gente vai saindo mandando esses alôs. A gente não consegue mandar para todo mundo, porque é muita gente participando, e nós já estamos chegando aqui a nossa reta final aqui do nosso programa. Muito obrigado. Quando você quiser vir aqui, o espaço está aberto. Não só para você, mas para todos aqueles que quiserem vir aqui no nosso programa. É o programa Minuto da Notícia, que já faz tempão que eu estou aqui com esse programa. Aqui já veio delegado, aqui já veio muita gente, né?
0: Faltava só o prefeito, né?
1: Estava faltando o prefeito.
0: Vamos,
1: né,
0: trazer o nosso vice também
1: aqui. Vou convidar o Ronildo da farmácia para vir aqui, certo? E outras autoridades que quiserem passar por aqui pelo Minuto da Notícia, tá bom?
0: Tá bom, Antônio. Para finalizar minhas palavras, né, como agradecimento, eu quero deixar aqui um versículo também. É o Salmo 37, 24, onde diz ainda... Que tropece, não cairá, pois o Senhor o sustém com a sua mão.
1: Muito obrigado por ter...

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Vamos lá, gente, seguindo com o nosso programa aqui no 87,9. Aí você acabou de ouvir a entrevista com o prefeito Ari Menezes. Muitas pessoas ligando para cá, mas não pode estar falando e atendendo ao mesmo tempo, né? A gente estava numa entrevista e o telefone tocando e a gente falando, a gente não pode sair assim para atender o telefone, porque a gente está ocupado numa entrevista, certo? Agora pode mandar, ou pode ligar e perguntar o que é, né? Porque até agora, né? Até agora o telefone toca, quando a gente estiver ocupado assim, por exemplo, ó, eu estou aqui falando, aí de repente o telefone toca, aí você está num assunto e termina complicando. Mas hoje foi bem congestionado aqui o telefone, né? Não podia atender, né? Muita gente ligou para o meu número, mas eu não podia atender porque ocupado não dá, né? De atender a gente estando ocupado. Aqui é a mesa de som, é colocação de música. O pessoal tem que entender, né? Ocupação. A mensagem de voz, o texto é mais legal. Manda o T, escreve, aquele que pode escrever, mais legal. Mas quando a gente estiver ocupado, não dá de atender, né? Muita gente mandou mensagem de texto e a gente tem como ver, porque a mensagem de texto, a gente lê a mensagem de texto. Aí, no meu número do telefone, não dá. Se for o daqui do rádio, tudo bem, né? 8494-8524. Mas no meu, não tem como, né? Porque não tem como eu atender no meu telefone, até porque não tem como atender. Tem que, quando a gente está aqui, a gente fica mais ligado no WhatsApp da rádio, e o número do telefone da rádio, né? Então, mandar a mensagem pelo número do WhatsApp da rádio ou ligar pelo número do telefone da rádio, certo? Já o meu não, porque o meu aqui é particular, resolvi minhas coisas particular, tá bom, gente? Fique à vontade, né? Para num momento que como esse, não tem como eu pegar o meu telefone, parar o que estou falando aqui, desligar tudo aqui e atender um telefone, né? Não é, pelo amor de Deus, não tem como, né? Então vocês têm, né, que entender esse lado aí, tá bom, gente? Porque a gente está no ar, às vezes você está no ar e não pode pegar o telefone aqui. Alô? Porque é o meu número do telefone. Agora, se for o da rádio aqui, aí tudo bem, né? E o número da rádio é esse, ó, 8494-8524. Esse telefone aí, você pode ligar. E se quiser mandar mensagem, é 8606-2498. Agora o meu aqui, eu deixo totalmente desligado. Agora sim, eu vou atender o telefone.

0: Vamos lá, vamos seguindo com o nosso programa, faltando 10 minutos para encerrar.
1: O seu Antônio, quem tá falando aqui é Cláudio, seu Antônio. Pedindo aí a volta da Lady Ana, aquela que não botava chifre lá no garimpo, no caboclo. Bota ela aí, pô. O Jane, o Carrapato, o Zé Vieira, o Neto Gabriel, Sacaca, o Valdir.
0: Como é que tá...
1: escuta aí, Antônio.
0: Como é que tá chegando?
1: Tô ligado aqui, isso,
0: Antônio. Como é que tá chegando aí o nosso sinal? Como é que tá aí o sinal? Tá bom? Tá chegando um sinal bacana. Tá aí, é o nosso amigo Cláudio, está na quadra 2. Tá lá ligado com a gente.

Aí, Vanderlei Andrade, Vanderlei Andrade no programa. A volta da Lady Anne, que nosso amigo pediu aqui. A volta da Lady Anne. Eita, rapaz, nosso amigo Cláudio está lá na quadra 2, está ouvindo aqui o nosso programa Clube do Brega.

Vamos lá, vamos atender agora o nosso amigo Cláudio, lá da quadra 2. Já na reta final do programa, a gente promete voltar amanhã, certo? Amanhã a gente volta novamente. Que Deus abençoe cada um de vocês ligado aqui no nosso programa. Olha, gente, e a partir da próxima semana o nosso sinal vai melhorar, né? Vai melhorar, o nosso sinal aí vai estabelecer novamente e vocês vão poder, né, acompanhar. A gente vai chegar mais longe, né? Porque a gente tá com a manutenção aqui no nossos aparelhos. Por enquanto, se tiver algum problema no rádio de vocês aí, mas é o rádio, não é o rádio, é aqui mesmo, né? Mas vai melhorar, vai dar certo, tá bom? Tchau, tchau, gente, todo mundo, obrigado pelo carinho. Tá certo? Muito obrigado a todos, eu volto. Eu volto amanhã, vamos trazer a volta da Lediane pro nosso amigo Cláudio. Tchau, tchau. Deus abençoe todos.

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Alô, ouvinte, boa tarde. É, já está entrando aqui na Rádio Chuá, mais um grande programa de audiência, programa em ritmo quente. E através dessa programação você vai ouvir a partir de agora música de todos os tempos e de todos os ritmos. E quem vai ficar aqui na sua companhia até as 5 horas da tarde é essa figura de sempre, Robson Júnior. E para você participar da nossa programação, é só você pedir seu sucesso preferido através do telefonema e do WhatsApp. Telefone para seu pedido musical é 9898-494-8524. E o número do WhatsApp é 9898-6062-498. Hoje é segunda-feira. Hoje é segunda-feira. 3 de agosto de 2026. E a gente já começa o programa de hoje aí com sucesso aí de Seresta, do cantor Gelson Santos.

Beleza, agora sim, na cidade de Nova Olinda, são 16 horas mais 12 minutos. 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

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E vamos ver a gente com mais sucesso. Em Nova Olinda agora são 16 horas mais 16 minutos.

Beleza, agora sim, na cidade de Nova Olinda, são 16 horas mais 20 minutos. E a gente vai tocar, vamos agora tocar sucesso aí de Edinho dos Controles. A gente vai tocar o sucesso e Zé Nascimento para atender o pedido musical do ouvinte Zé Vira. Zé Vira participa da programação. Ele pede e oferece esse belíssimo sucesso para todos os amigos e amigas que estão na escuta da nossa programação. Então vamos aí com mais sucesso.

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Ok, estou de volta agora sim na cidade de Nova Olinda, são 16 horas e mais 29 minutos. 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Vamos agora tocar sucesso aí do cantor seresteiro de Belém do Pará, Zé Gato.

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Beleza, agora sim, na cidade de Nova Olinda, são 16 horas mais 48 minutos. 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E a nossa emissora está jogando lá mais um programa de audiência, programa Ritmo Quente. Manda um alô especial para os ouvintes residentes, é no povoado de Monte Alegre e também no povoado Santa Cruz. Mando também um alô especial para o senhor João do Edgar e Família, residente aí na rua do Coromessa, esquina aí com a rua dos Americanos. 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Vamos viajando com mais sucesso em Nova Olinda. Agora são 16 horas mais 52 minutos. E a gente vai tocar Sucesso de Seresta do cantor Gelson Santos.

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1: Beleza, agora sim, na cidade de Nova Olinda, são 16 horas mais 59 minutos. Programa Ritmo Quente chegou ao final. Mais uma vez, a gente agradece a Deus por mais uma tarde de trabalho. Eu estarei de volta para fazer essa mesma programação para você amanhã, a partir das 5 horas da tarde. Portanto, boa tarde a todos e até amanhã, se Deus quiser.

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oração aqui, ó. Quando a gente se converte, a gente só tem a fé, só a fé. E um dia eu estava em casa, como todo crente recém-convertido, que realmente quer compromisso com Deus, buscando, orando, consagrando, e o diabo mandou alguém lá em casa. Você sabia que quando você está passando luta, Satanás sempre manda alguém na tua casa para tentar jogar você mais para baixo ainda? Fala para teu irmão, o diabo sempre manda alguém na tua casa. Agora diga para ele, mas só que o diabo se assusta, porque quando ele bate na porta, quem abre é o Deus Todo-Poderoso, Criador dos céus e da terra. Aleluia! Aí eu estava em casa um dia e chegou um desses que o diabo manda. Ele teve a coragem, irmãos, eu estava passando necessidade na época, passando fome. Ele teve a coragem de olhar para mim e perguntar assim: Lázaro, se tu és crente, então por que tu passa fome? Eu olhei para ele e disse: sabe por quê? Porque nem só de pão viverá o homem. Mas o diabo ele não desiste de primeira. Você vê que lá no deserto ele não desistiu de primeira com Jesus, que dirá comigo. Aí o cidadão perguntou novamente: se tu és crente, então por que toda esta dor? Eu disse: você sabe por que toda esta dor, meu querido?

fechando com voz da verdade. Seguindo com músicas dos últimos anos que tem muito a ver com você, Elaine Martins abre.

Eu sinto a tua presença nesse lugar, Deus. O Senhor não falha. O Senhor não mente. O Senhor não muda. Aleluia.

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4: 7:47. 26 graus.

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2: Bora que bora, gente boa, estamos chegando. Ótima segunda-feira para você, excelente semana. Vamos juntos aqui na programação da Rádio Mais Ouvida. Muito prazer, eu sou o locutor Eduardo Maidana e tô contigo a partir de agora, nos próximos 60 minutos, com música boa, informação e alto astral. 3 de agosto de 2026, capricha o volume aí, a gente tá chegando.
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2: Votos de que você tenha uma semana espetacular e abençoada, com muita saúde, muita alegria, muita coisa boa, muita música também, aqui no Balança Brasil, vem junto!
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2: Murilo Ruffi chega com Saudade Estranha, só pra começar.
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0: anos a mais, champanhe, pra você ouvir aqui no nosso Conexão Nacional, programa oficial da música boa, rolando, destacando as músicas mais bombadas do Brasil. Muito obrigado pela sua companhia, pela audiência, pela companhia sempre, tá? Você que tá nos ouvindo em casa, no trabalho, na academia, no trânsito também, tudo de melhor, tamo junto.
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0: Bora voltar pro ano de 2007, pra ouvir uma música que fala sobre aquela pessoa que chega na sua vida e te tira do lugar comum, sabe? E deixa a sua vida muito mais colorida, mais radiante, torna a vida muito melhor. Essa é a ideia da música With You, do cantor Chris Brown, que fez o maior sucesso em 2007, a gente ouve agora.

Existe uma teoria que se chama 90-10, onde uma pessoa tem 90% daquilo que você procura em alguém, só que você foca naqueles 10% que falta. Aí você sai pra rua, se aventura, e realmente você encontra aqueles 10%, mas não se deu conta que perdeu os 90%. Era uma vez um cara que tinha um amor foda na mão. Tinha quase tudo, mas o quase tudo pra ele.

0: Os 10% a gente deixa pro garçom, né não?
1: Maiara e Maraísa, 90-10, pra você ouvir aqui no nosso Balança Brasil. Rolou por aqui também o som do Dilcinho, O Que Eu Faço Agora. Bom, O Que Eu Faço Agora eu sei, é um intervalo e eu volto em seguida com muito mais. Espera um pouquinho só, tá?
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1: 8:33.
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3: Tá todo mundo ligado aqui no Balança Brasil. Ótima segunda-feira pra você. Obrigado pela companhia. Por aqui a gente segue e continua bombando com muita música legal e a sua parceria, a sua participação, que é sempre muito bem-vinda. Fica à vontade aí pra participar através do WhatsApp, das redes sociais aqui da rádio. Tamo junto, tá? Festa continua.
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3: Sempre por aqui com todo prazer e todo carinho do mundo aqui na rádio mais ouvida.
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3: É a vez da boiadeira na Castela. É que eu não te esqueci.

0: Bruno Jaggs e Sorriso Maroto, Clique, pra você ouvir aqui no nosso Balança Brasil, é pagodinho do bom que você curte. Claro que a gente toca os melhores, as músicas mais bombadas, aquelas que não saem da sua cachola. Sim, senhoras e senhores, a gente toca muita música boa na sua segunda-feira.
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0: Essa a gente revirou o baú, viu? Pra lembrar dessa canção que faz o maior sucesso até hoje. É uma das músicas mais lindas das duplas sertanejas, de maneira geral, né? E eu tô falando de Luan e Vanessa, lembra deles? Eles que se conheceram, formaram a dupla, eram só amigos, casaram e deixaram essa bela canção chamada Quatro Semanas de Amor. Por onde andam Luan e Vanessa hoje em dia, seu Eduardo? Sim, eles estão nos Estados Unidos, moram lá, tem um estúdio, eles trabalham com produção musical focado na carreira gospel, né? De diversos artistas americanos. Bem legal, mas a gente lembra desse clássico que fez o maior sucesso no Brasil e que era obviamente uma das músicas mais tocadas nos programas de TV daquela época. Luan e Vanessa e As Quatro Semanas de Amor.

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0: Imagina eu, Eduardo Costa, pra passar a régua e fechar assim mais uma edição do nosso Balança Brasil. A edição desta segunda-feira foi a primeira da semana. Obrigado pela parceria, tá? Tudo de melhor, sucesso sempre, paz e bem, um grande abraço e até amanhã.
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